0: a toque de caixa. Não temos os melhorzinhos assim da base, eles vão embora muito cedo. E às vezes para países aí que o futebol é bem mais ou menos, ou muito ruim, segundo, sim, terceiro escalão. E aí quando começa a faltar na base é o que os empresários querem. Aí eles falam, não, eu tenho esse equatoriano aqui que é bom, esse colombiano que é excelente, tudo meia boca, tudo esses meia boca que a gente tá assistindo aí no futebol brasileiro, essa gringaiada ruim de bola. Aí o cara fica negociando ganhando dinheiro, Gamarra, e vai ganhando dinheiro, e o cara vai fazendo caixa. O cara tá na dele, mas o futebol brasileiro está entrando na mesma história da Itália, só que na Itália era o seguinte, né? Os caras jogavam muitos estrangeiros na elite, mas eram os caras bons. É o que acontece hoje na Inglaterra. Os caras procuram o futebol inglês e você vê lá os grandes jogadores do mundo, muitos atuando lá ou no Real Madrid, Barcelona, né? Mas, no geral, no futebol inglês. É o que aconteceu com a Itália. E aqui tá acontecendo, mas aqui a gente não tem um grande futebol, Gamarra. Então, estão invadindo com essa gringaiada ruim, Gamarra.
1: Eu fiz um jogo, acho que foi na sexta-feira, Fiorentina e Atalanta. Tem um lateral direito, tenho certeza que vocês não conhecem, que é brasileiro da Fiorentina, o Dodô. Você conhece o Dodô?
0: Não é aquele Dodô, né?
1: Não, o Dodô saiu do Coritiba em 2015, né? Com 16 anos de idade e ele agora está com 30 anos de idade. Ele está no futebol europeu há 15 anos, já passou pelo Shakhtar Donetsk, Vitória Guimarães, agora na Fiorentina desde 2022. Então ele já está lá 4 anos. Se fosse ruim, não estaria na Fiorentina até então. No lateral direito, onde a seleção brasileira tem problemas, onde os clubes brasileiros têm problemas e não se fala do Dodô, justamente pelo que você falou agora. O empresário some com o jogador e o cara não volta mais. O futebol brasileiro acaba sendo... Eu não estou falando que o Dodô é o Cafu, nada disso. Mas pelo que o jogo que eu fiz, é um bom jogador, é um jogador médio. De médio para bom. Então, assim, poderia, de repente, com uma sequência boa aqui no futebol brasileiro, ou alguma atenção do scout da seleção brasileira, de repente tem uma chance na seleção. Só que o cara não é nem conhecido aqui, ninguém sabe quem é o Dodô. Só que ele joga lá na Fiorentina há 4 anos, dono da posição, né? E ninguém fala nada aqui. Então, assim, eu acho que realmente, aí até a Fran perguntou aqui fora do ar, né? Será que não é o financeiro? Sim, é o financeiro para os empresários, porque eles ganham na negociação. Eles ganham na venda. Eles não ganham no jogador 10 anos no mesmo clube. Eles não vão ganhar. Para eles é interessante negociar.
0: Exato. E outra, Gamarra, eles ganham aqui, quando eles tiram esse garoto aqui do Brasil, é espaço para eles trazerem esses gringos que eles também empresariam. Eles também prezariam.
1: É meio que uma negociação casada, exato, né? Seria, né? Tem aquela venda casada que é proibida, né? É a negociação casada. A única coisa, Weber, que eu acho que é um ponto de atenção dentro do que você falou, é só a questão da qualidade dos jogadores brasileiros. Eu acho que essa invasão dos jogadores estrangeiros, ela só acontece porque quando você testa um jogador brasileiro, ele demonstra a mesma qualidade ou até pior. Porque, assim, tem muito jogador brasileiro ruim. A base tá sendo ruim. Você pega o Yuri Alberto aqui, eu já falei algumas vezes. A base do Yuri foi no Santos. Dá pra ver que a base dele não foi boa. Tem alguns movimentos que ele não faz. Que ele teve uma bola que o Yuri Alberto teve aqui pra girar. Não sei se você lembra. Ele girou pro lado errado. Sim. Se ele tem a base, ele ficaria de costas, dominava a bola. E faria o que o Alan fez ontem. O Alan do Palmeiras. Que o Palmeiras tem uma base muito boa. O Alan, se fosse qualquer outro jogador, o gol do Flaco Lopes, ele teria tentado girar ou tentado bater. Não. O que ele fez? Ele parou a bola, esperou 2 segundos e ajeitou pro Flaco. Aí o Flaco resolveu. Por quê? Ele foi inteligente, porque ele é menino. Então ele falou, vou entregar pro cara que ganha mais que eu e o cara vai resolver. E o Yuri não tem essa noção aqui. Então não é... Tô dando o Yuri como exemplo, mas tem vários jogadores que não tem a base completa. Por isso que eles saem daqui, Weber, pra fazer, completar sua base lá fora. Lá na Europa, porque aí eles se complementam e se tornam grandes jogadores em alguns casos. Mas eu acho que essa invasão aqui também dos estrangeiros não só é culpa dos empresários, é da formação que já parou de ser de qualidade há muito tempo aqui no Brasil e os meninos estão jogando cada vez menos. A gente fala de poucos jogadores de base aqui que são destaques. É o Alan, é sempre o Palmeiras, né? O Pacheco, o Arthur agora na lateral esquerda do Palmeiras. Aí você vai no Santos, no Corinthians e no São Paulo, e até mesmo em outros times, Vasco e tal, são poucos jogadores de base que você vê que já chegam para dominar aquela posição. Aí o que acontece? Os meninos chegam, não dominam a posição, bate a pressão, bate o desespero, aí os caras trazem os estrangeiros. Cedric Soares, o Alan Franco, os dois, né? Tanto do Galo como aqui. Aqui no Corinthians também, o Pedro Milanzo. Não poderia estar aqui o menino Jacaré, lateral direito da base do Corinthians, no lugar do Pedro Milanzo? Poderia, mas quando ele jogou aqui, foi demonstrado que ele não tinha base alguma,
0: mas
1: não estava pronto.
0: Mas quantos jogos? Quantos jogos?
1: Não, ele jogou 3 jogos aqui com o Dorival.
0: Então.
1: Aí é uma questão também que o Dorival não quis insistir. Mas jogou 3 jogos aqui, aí o Dorival falou, não, preciso de um lateral de mercado. Aí o mercado vem, é o estrangeiro que vem, entendeu?
0: Ô Gamarro, Carlos Augusto jogou pouquíssimo pelo Corinthians também. Não deram oportunidade devida ao garoto. É isso que eu... Bom, é que a gente não pode, né?
1: É que no Carlos Augusto ele tinha concorrência do Piton, né? O Sim. Piton tava vindo melhor. Aí o Corinthians acabou liberando ele para dar chance pro Piton,
0: torcida,
1: que jogou mais que ele.
0: Mas
1: né?
0: A torcida já chiava já quando o Carlos Augusto ia a campo. Sim. Entendeu? Então, e outra, hein? Na base existe um problema também, que é o mesmo. Você tem dinheiro? Você tem grana? Seu filho vai jogar, cara. Se você tiver grana pra ficar bancando...
1: Ah, isso tá cheio.
0: Tá cheio. Seu filho vai jogar. Às vezes tá lá um moleque humilde. Humilde modo de dizer, né? Sem recursos, vamos dizer.
1: Come a bola e não tem chance.
0: Exato. Eu falo que isso daí arrebentou com o nosso futebol. Porque às vezes o menino não tem nada a ver, né? O pai que interfere, banca, esse tipo de coisa... Aí o pai fica bancando lá, bancando. O cara não joga nada. Mas vai jogando tanto, que ele consegue mostrar evolui, né? Evolui um pouco.
1: Sim.
0: Aí às vezes o
1: menino, tem um agravante,
0: o recurso não tem essa possibilidade, Gamal.
1: E tem um agravante, eu vou perguntar pra você, aí a gente vai fechar o raciocínio sobre isso. Qual foi a boa fase do São Paulo? A última boa fase que você lembra do São Paulo?
0: Do São Paulo?
1: No São Paulo.
0: Foi
1: uma boa fase, aquela boa fase que você fala. Não é nem que ganhou o campeonato, mas uma boa fase. Um time estabilizado, vai. Faz o quê? Uns 10 anos atrás, por aí?
0: Ah, 15, nem isso.
1: Sei lá.
0: Não, nem isso não, mais do que isso, né não, Galão?
1: Mais ou menos, vai. O Santos, ó, a gente nem lembra, você vê quanto tempo. O Santos teve a boa fase quando aí? A fase estável, independente de título, mas a fase que o time tava bem.
0: Sim.
1: Ali jogando bem e tal. Uns 10 anos também, vai colocar. Anos,
0: mais ou menos.
1: Corinthians, mais ou menos isso aí. 2017, acho que foi o último ciclo mais tranquilo do Corinthians. Ou seja, e durante esses 10 anos, esses meninos que chegaram no profissional, eles foram jogados à fogueira. Por quê? Porque os clubes não estão estruturados para recebê-los também. Então é muito mais fácil você contratar um estrangeiro que tem 25 anos, que já passou por alguns clubes, mesmo que seja ruim, mas o cara já tem a experiência, do que você jogar um menino nessa fase terrível desses times, só citando Santos, São Paulo e Corinthians. E aí eles são queimados aqui. É isso que acontece. Então também existe esse outro lado. E os clubes, por essa questão política, desmandos, roubalheira e tudo mais, eles acabam sendo prejudicados porque eles não entram num time formado. Que é justamente isso. Para você revelar, você precisa ter um time formado. Um time, pelo menos, estabilizado, sem crise. Que é o que acontece com o Palmeiras hoje, por exemplo. Então, isso acaba também forçando, por falta de competência dos times, dos diretores, a pegar esses jogadores aí que você falou. O Cedric, em vez de dar, de repente, uma chance para um lateral direito da base, vai dar o Cedric Soares, que é mais experiente. E aí os times não têm a estrutura para receber essa base também, viu, Weber? Porque vive em crise, eles não saem disso. É um looping que interminável. E esses times acabam que... O Robinho Júnior, por exemplo, é um jogador de potencial. Não entra no time, porque o time é ruim. O time não tem estrutura para receber a base. Então também tem isso. E aí os caras colocam o Barreal, né? Aí começa a colocar esses caras, o Mike, mais de 30 anos e tudo mais. Então é isso. Além de tudo isso que você falou, do qual eu concordo, os times não estão estruturados para receber esses meninos da base, senão vão queimá-los.
0: 9:13, é por aí mesmo, né? Por aí mesmo. Olha, ele tava vendo um lance aqui. É isso que eu falo, rapaz. Essa arbitragem, olha, gente. Eles são fracos mesmo. Tá louco. Tô vendo o lance aqui do primeiro tempo. O Alonso faz pênalti, pô. Ele não é que ele segura o Gustavo Henrique. Ele abraça o cara e derruba dentro da área. É pênalti. Como é que o VAR não chamou pra marcar essa penalidade? Não dá. Essa arbitragem é ruim, eu falo. O pessoal fica, ai, mas errou contra mim. Errou contra aquele. Errou contra C, B, D. Eles erram pra todos os lados. Eles são fracos. Eles são muito fracos. O lance é absurdo. Tá mostrando aqui, olha, coisa de louco. Bom, 9 horas e 14 minutos. E nada de Fernando Diniz ou Edson Rufino?
2: Nada de Fernando Diniz. É, estamos aqui posicionados e dá para perceber, ele passa por aqui. Quando vai lá no local da entrevista coletiva, ainda não passou. E os dois jogadores que estarão falando com a imprensa aqui na zona mista, o Zacaria Labiá, autor do gol, e também Bidu. Bidu será o outro a falar com a imprensa por aqui, viu, Ed?
0: Ô Rufino, o Zacaria já consegue se virar no português?
2: Já.
0: Já?
2: Já. Ele dá pra entender bem o que ele fala, assim, viu?
0: Ah, legal, é aquele... legal.
1: Pedir pro Zubeldia pegar um curso aí com o Labiá, não. Hein? Porque o Zubeldia não fala português nunca. Cinco anos aqui não fala, hein?
0: Nem Voivoda. Tem uma turma aí.
2: O Labiá no meio de semana, ele marcou o gol também. E ele falou com a imprensa que estava presente. E ele dá pra entender perfeitamente o que ele fala.
0: Tá bom, maravilha, maravilha, se esforçou, né? É igual o Ancelotti também, que se esforçou muito para falar o português, já consegue falar um português que a gente entende. Fala, Gamarra!
1: Não, que a Fran falou aqui que ele jogou em Portugal, aí acho que deu uma facilitada também.
0: Ah, então é isso.
3: É, ele ficou 4 temporadas lá e por isso que ele fala um pouco de português também. Inclusive, ele falou isso no meio da semana depois do gol.
0: Legal, legal, tá vendo? Maravilha, jogou no campeonato português por 4. Por onde ele jogou, Fran, você sabe?
3: Não, vou pesquisar aqui.
0: Vou ver aqui. Zacaria Labiá. Vamos procurar aqui o jogador do Corinthians, que fez um golaço hoje na Arena.
2: Jogou Champions League também, né?
0: É, rapaz, ele jogou no Sporting de Portugal. E nesse momento o Rodriguinho abre o placar lá em São Januário. O Bragantino tá na frente.
1: Da onde que ele era, Weber?
0: 1-0. Quem? Rodriguinho,
1: da onde ele era?
0: Ah, eterna promessa, igual o outro.
1: É lá. O novo Kaká do São Paulo, né?
0: Antes dele era o outro lá. Como é que foi pro Atlético Mineiro? Hoje eu não vi ele nem no banco. Ele tava no banco. Hoje já saiu.
1: O Igor Gomes?
2: O Igor Gomes. O Kaká também, né?
1: É o Igor Gomes.
0: É outro também. Rodriguinho é a mesma história. Bateu bem o Léo Jardim, chegou atrasado, abre o placar lá pro Bragantino e com isso o Vasco cai uma posição, porque o Vasco, o empate, estava ultrapassando o Corinthians, pelo menos nos desempates aí, nos técnicos, desempates técnicos, né? O Vasco estava passando o Corinthians e agora com esse gol do Bragantino, o Bragantino avança e ultrapassa o São Paulo. O São Paulo vai caindo mais uma posição, vai caindo para o sexto lugar do Campeonato Brasileiro. 9 horas e 17 minutos. Não sei se vai dar tempo de Fernando Diniz, né? Enquanto isso, vamos fazer o giro dos destaques finais. Começando com você, Gamarra, um grande abraço. E você estará de novo, né, na quarta-feira, para trazer tudo de Corinthians. E Corinthians e Platense.
2: Platense.
0: Na Libertadores da América. Gamarra, um grande abraço e até quarta-feira.
1: Valeu, Heber, um abraço para você, para nossa Fran aqui, Edson Rufino, Cuca Labareda, toda a equipe técnica e interna da Nova Brasil, todos os ouvintes internautas que curtiram aqui a nossa transmissão. É que assim, inclusive vou fazer uma reclamação pro senhor no ar, né, como eu moro muito longe daqui, o senhor fica me escalando toda hora para vir para cá, eu fico triste, viu, Heber Lima? Mas é isso aí, estaremos de volta aqui na quarta-feira, Corinthians e Platense, decisão da liderança aí pro Corinthians, já é líder, né, mas a decisão para tentar pelo menos uma possibilidade remota, mas a liderança geral da Libertadores da América. Um grande abraço e até quarta. Boa viagem pro amigo.
0: Valeu, obrigado, Gamarra. Obrigado mesmo, Gamarra. De novo na quarta-feira. Na quarta-feira estaremos juntos para essa partida do Corinthians na Libertadores, buscando uma das melhores campanhas nessa fase de grupos. No primeiro lugar, o Corinthians estará no pote 1. Sorteio dia 29, já confirmado. Sorteio dia 29, quer dizer, na sexta. Não, 25, 26, 27, 28. É, sexta-feira. Sexta-feira, quer dizer, acaba na quinta-noite e já vai pro sorteio. É, aqui no Brasil fazem uma demora lascada. Se eu não me engano, na Copa do Brasil, na terça-feira, né? Dia 26, teremos o sorteio da Copa do Brasil, mas sem o chaveamento. Quer dizer, na Libertadores era uma pancada só, já vão chavear tudo, tal, tal, já esse vai pegar esse, um caminho desse, e assim vai. Lá não. Aí na Copa do Brasil vão fazer esse daqui, dos jogos. Depois, nas quartas de final, que vão fazer um sorteio aí com chaveamento. Né? É tudo mais, é tudo evento, né? Evento atrás de evento e evento que não acaba mais. 9 horas.
1: Cola
0: e...
1: lá, Weber. Já vi... Cola lá, pô. Não, eu dá, sei que eu dei tá tchau, mas cola lá, né?
0: Tá longe.
1: É longe.
0: Longe.
1: É, pega o Uber, pô. Pega o Uber.
0: É longe, é longe. É outra cidade, é longe, é longe. É uma caminhada boa.
2: Seu vizinho tá te esperando, viu, Gamarra?
0: Seu vizinho. Quem?
2: Seu vizinho, aquele, meu vizinho. Falou aqui, torcedor lá que mora lá.
1: Ah, é, lá é, na cidade. Não, ele não é mais meu, eu nasci lá, mas ele não é mais meu vizinho, tá. Né? O Tiradentes é longe daqui, uns 40 minutos, irmão.
0: É. Ah, desculpa. É longe.
1: É longe, é longe. É uma caminhada, irmão.
0: E,
1: caminhada.
0: Nada de Fernando Diniz, Vino?
2: Nada de Fernando Diniz.
0: Isso é uma sacada.
2: Isso é uma sacada. O Bidu já está na zona mista, mas falando ainda com o pessoal da TV. Então, olha, tem um corredor para ele passar para chegar até o pessoal.
0: Se de... eu encontrar o tal do Samir Chaldi lá na Granja Comari, eu vou falar para ele. Falar, ô Samir, você tem que botar uma regra nesse negócio das coletivas, pô. Você tem que fazer igual a Comebol. O cara tem que falar ali 15 minutos depois.
1: Faz o que você tá, hein, Weber? Caramba, até o presidente vai falar.
0: Vou falar.
1: Vai ter até exclusiva com o Neymar, eu tô sabendo aí.
2: Não, aproveita no jantar que você vai estar com o presidente.
0: É,
2: aí você já fala, entendeu?
0: Eu vou falar. Pô, Samir, você tem que mudar aquilo lá, pô. Isso daí é uma vergonha, gente. Ó, o jogo acabou há 50 minutos, pô. Há 50 minutos. O que que o Fernando Diniz está fazendo de tão importante para não vir falar?
2: Dizem.
1: Não, ele assiste dizem o jogo?
2: Que ele assiste o jogo no vestiário. No vestiário.
0: Assiste depois, pô.
1: Não, o Rogério não fazia isso também? Não? O Rogério acho que fazia.
0: Muricy,
1: né?
0: Rogério, esses caras, bicho. E o pior que eles acham, é isso que eu fico mais pé da vida. Quem quer ouvir o cara é o torcedor. O torcedor quer ouvir. Torcedor quer saber o que ele falou, pro bom e pro ruim, quando ganha ou quando perde. O torcedor quer ouvir, o torcedor curte isso. O cara que gosta de futebol, ele gosta de ouvir. Essa hora o cara tá desistindo. 50 minutos?
1: É um absurdo. Domingão, Weber.
0: Pô, pelo amor de Deus, cara. Inclusive, outra coisa que tem que acabar, esses jogos à noite de final de semana, isso é ruim demais. O Gamarra foi bem ontem quando falou dessa questão do jogo, um jogaço, né? Um jogaço, modo de dizer, né? Uma expectativa muito grande de uma decisão de primeiro turno entre Flamengo e Palmeiras. Pô, o jogo 9 horas da noite, cara, é jogar muito contra o próprio produto. Fran, o seu destaque final, um grande abraço, Fran, e estaremos juntos amanhã, não é, Fran, no Nova Brasil em Campo.
3: É isso, Weber. Amanhã estarei aí participando. E você, nada de cair, pelo amor de Deus, viu, Weber? Não. Caia, senão vai ficar sempre eu e o Renan. É, não, desesperado.
1: A Fran tá desesperada aqui, viu, Weber?
3: Não. Pelo amor de Deus.
0: Não, mas lá é diferente.
3: Vê essa conexão direitinho aí. O Renan tava em choque, ele tava desesperado na segunda-feira. Sim. Mas a minha consideração final é o mais importante do que o desempenho. Foi a vitória do Corinthians para poder respirar um pouquinho também no Campeonato Brasileiro e o Atlético Mineiro, que a gente já sabe, né? Essas oscilações durante a competição. E agradecer novamente, né, todos os ouvintes, a audiência e a oportunidade de estar aqui novamente. E a gente se encontra amanhã. Boa noite, Weber. Boa noite, Gamarra. Rufino aí em busca dessa coletiva e a todos também.
1: Tô esperando a piada, nem desmontei aqui os equipamentos.
0: Valeu, Fran, um beijo pra você. Vocês mandaram bem demais na segunda-feira, que realmente lá no Museu da Manhã a conexão não era boa. Vai ver que não tinha o evento lá, né? Eles prepararam de última hora e não tinha o suporte adequado. Inclusive eu vi que algumas emissoras levaram, né, o próprio equipamento para a questão do satélite, porque realmente não esperava coisa diferente do que aconteceu lá. Mas vamos lá, 9 horas e 23 minutos. Pelo jeito não vem Fernando Diniz, né? Edson Rufino, seu destaque final, um grande abraço, Rufino. E antes da piada sobre o Corinthians e o Galo, a programação da semana, Rufino.
2: É, confirmando o que tem pela frente, pelos lados do Corinthians, na quarta-feira tem Libertadores da América enfrentando Platense, o jogo será aqui na Arena. No sábado, 17h30, volta ao Campeonato Brasileiro, é o último jogo antes da parada para a Copa do Mundo. Vai visitar o Grêmio lá em Porto Alegre e depois vai voltar a atuar só no dia 22 de julho no Campeonato Brasileiro, jogando aqui na Arena contra a equipe do Remo. E pelos lados do Atlético Mineiro, o próximo jogo será domingo contra, aliás, na quarta-feira, tem Sul-Americana, o Puerto Cabello, esse jogo em Minas, Copa Sul-Americana, e pelo Campeonato Brasileiro, joga domingo no Rio de Janeiro contra a equipe do Vasco da Gama, e a volta pós-Copa do Mundo, também no dia 22 de julho, jogando em casa contra a equipe do Bahia, Weber.
0: E a piada, Rufino?
2: Ai, caraca, hein? Vamos lá. O cara, ele saiu de casa atrasado. Ele tava em casa, aí ele saiu atrasado, acabou esquecendo o celular em casa, Web. Aí o que aconteceu? Ó, agora que o Fernando Diniz tá indo lá pra coletiva. Aí o cara, ele esqueceu o celular, aí a esposa fez o quê? Foi rapidinho mexendo no celular do cara. E achou B.O., Weber.
0: Ih.
2: Achou B.O., é. Aí ela não via a hora do cara voltar, né? Aí o cara voltou. Aí ele foi lá dar um beijinho nela, ficou no vácuo. Aí ela perguntou pra ele, com o celular na mão já, perguntou pra ele, falou: quem é essa mulher que te mandou foto só de lingerie? Aí o cara, malandrão, aí ele falou: nossa, você estragou a surpresa. Esse lingerie eu tô comprando pra você, meu amor. Ela: ah, é? E essa outra foto dela sem a lingerie, pelada, nua? Ele falou: ih, vendeu.
0: Grande abraço, Rufino!
2: Beleza, até mais. Um abraço, amigo. É o Cuca Labareda fazendo o trabalho técnico por aqui. Até a próxima, até lá. Um abraço, amigo.
0: Um abraço, Edson Rufino. Você curtiu a jornada do futebol da Nova Brasil com Cleiton Gamarra, Fran, Edson Rufino, nos trabalhos técnicos de Cuca Labareda, o nosso de Carlos Marafante, com a técnica no YouTube de Ricardo Simões, Gabriel Petraço, Cezinha Martins, Lucas Monteiro, na mesa de som, Hugo Rodrigo, na produção de Antônio Lima, e comigo, Weber Lima. A gente vai ficando por aqui, voltamos amanhã às 5h30 em um programa diretamente lá de Teresópolis, no Rio de Janeiro, já aguardando os selecionados de Carlo Ancelotti para a Copa do Mundo nos Estados Unidos, México e Canadá, e você vai curtir tudo aqui no Futebol da Nova Brasil com pão de alhozinho, com pão de alhozinho da jogo. Obrigado pela audiência, pelo carinho. Fique agora com a programação da Nova Brasil, mas antes, o gol do Timão, um golaço de Zacaria Labiá, você vai curtir na emoção imbatível do rádio, com o nosso gerador de emoções, Cleiton Gamarra. Fiquem com Deus, boa semana, até amanhã, tchau.
4: A bola para Mateuzinho. Mateuzinho lançou para Memphis no pivô. Memphis domina, para a bola pela meia, solta curtinho para Caio César, invadiu, rolou para Mateuzinho, linha de fundo, lado direito, levantou a bola para área. Vem a batida, golaço! Golaço!

0: do Timão! Jogada pela direita, caiu César, assorou Mateuzinho na linha de fundo e cruzou na medida pro Zacaria Labiá, no interior da grande área, lado esquerdo, o pé canhoto na queda da bola, ele emenda de primeira no canto esquerdo do goleiro Everson, que pulou e não achou, Zacaria Labiá abre o placar. Labiá faz a festa na torcida do Corinthians aqui em Itaquera e em todo o Brasil. O Zacaria Labiá é embaçado. O Zacaria Labiá é muito embaçado.
1: E para fechar a nossa jornada, o ganhador do kit churrasco Quintal do Espeto, quem ganhou foi o Rafael Gomes, final do telefone 5731, 5731, Rafael Gomes, a promoção entrará em contato com você. Até amanhã, fiquem com Deus, tchau.
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2: Pitágoras foi um filósofo, um matemático, que viveu por volta de 500 a.C. Ele escreveu 72 versos de ouro para explicar os caminhos necessários para se levar uma vida reta. Vocês podem encontrar esses 72 versos de ouro de Pitágoras na internet. Aliás, vale a pena encontrar e ler esses versos para ver a atualidade deles. Vou deixar só dois aqui como exemplo. Um, ele diz o seguinte: não faz, junto com os outros, nem sozinho, o que te dá vergonha, e sobretudo respeita a ti mesmo. E o outro: pratica justiça com teus atos e com tuas palavras, e estabelece o hábito de nunca agir impensadamente. Pitágoras.
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2: Olá, muito bom dia. Começa agora o Nova Manhã na Nova Brasil. Música de qualidade, informação na medida certa. Um dia com mais leveza, hein? Agora são 6:04. Eu sou Laerte Novaes.
3: Eu sou Jéssica Cruz. Muito bom dia, Laerte.
2: Bom dia, Jéssica.
3: Bom dia. Bom dia para todo mundo. Para você que nos acompanha aqui no Nova Manhã. Estamos com você a partir de agora, te fazendo companhia nesta segunda-feira, hoje dia 25 de maio de 2026, semana começando com tudo.
2: Isso, hoje a gente celebra o Dia da Indústria. Nessa data, a homenagem é destinada aos espaços de produção de maior representação para as economias nacionais, né? As indústrias que podem abranger os mais variados tipos de mercados, desde os alimentos até os de vestuário, por exemplo.
3: Hoje também é o dia da costureira, profissionais que transformam tecidos em peças únicas, unindo criatividade, técnica e talento, muito mais do que uma profissão, né? A costureira, ela faz ali uma obra de arte que exige dedicação, precisão e sensibilidade. Eu adoro, eu desde criança sou acostumada a recorrer às costureiras e elas salvam a minha vida.
2: Comprou uma peça maior que a gente, elas vão lá e consertam, uma profissão maravilhosa.
3: Ajustam.
2: Né? Isso.
3: Um beijo pra dona Cleide, que é uma costureira de mão cheia, um beijo pra ela.
2: Pois é, o dia 25 de maio também é o dia do trabalhador rural. A data homenageia todas as pessoas que trabalham nas zonas rurais, né? Campos, fazendas, como lavradores, agricultores, cuidadores de animais, enfim.
3: Um beijo, então, para os nossos produtores que tanto ajudam, né, no nosso plano alimentar de todo o país, de outros países. E aqui no nosso estado de Sergipe, nós temos também esses produtores que tanto contribuem para a nossa economia. Agora são 6:06.
2: Pois é, vamos falar agora sobre a previsão do tempo, né, Jéssica? Para Sergipe, nessa segunda-feira, início de semana, indica um dia parcialmente ensolarado, com temperaturas variando entre a mínima de 21 e a máxima de 28 graus. Há uma chance leve de chuva, né? Aquela chuvinha fraca, aquela chuva isolada no período da tarde, mas o sol, ele predomina na maior parte do dia.
3: Aqui em Aracaju, o dia deve ser de sol, com temperaturas entre 23, mínima de 23, máxima de 28 graus. Esse sol, gente, acompanhado de um aumento de nuvens, tá? E pancadas de chuva, mas uma chuva leve. Chuvas que ficam concentradas principalmente nos períodos da tarde e da noite. 6:07.
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2: E no Nova Manhã desta segunda-feira, você vai saber.
3: Acidente com o veículo da comitiva do governador deixa 6 feridos na SE-270.
2: Homem suspeito de aplicar golpes com uma agência de viagens de fachada é preso em Aracaju.
3: Suspeito de matar mulher na frente dos filhos na Barra dos Coqueiros é preso em Alagoas.
2: Motociclista morre em acidente envolvendo carro e um animal na pista em Nossa Senhora das Dores.
3: Trânsito na região do complexo viário Maria do Carmo Alves sofre nova alteração.
2: Mudanças também no trânsito da Avenida Maranhão, a partir de hoje, para a realização de obras da Iguá.
3: E no programa de hoje, nós vamos entender as principais características de uma criança neurodivergente. Eu sei que temos muitas mães atípicas, pais, e todos esses, eles se interessam muito pelo assunto. Mas eu chamo a atenção principalmente daquelas pessoas que não têm nenhuma criança por perto, que é neurodivergente, mas que precisa também ter conhecimento sobre o assunto para respeitar, para não ter preconceito, né?
2: Sim, iremos trazer hoje aqui uma especialista sobre o assunto. A gente vai tirar algumas dúvidas, né? Algumas dúvidas que a população tem. Então, você que está nos ouvindo aí, é só sintonizar com a gente. Fica com a gente, porque a partir das 7:30 nós temos esse assunto. Vamos abordar esse assunto, né, Jéssica?
3: Sim. E temos também nesta segunda-feira mais um sorteio do Kit Coringa. 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
2: participar pelo WhatsApp, né? Não só sintoniza, interage com a gente.
3: Isso, o número é muito fácil, 799-811-1665, 799-811-1665. Aí, ó, tem que mandar uma mensagem de texto, tá? Só serve se for mensagem de texto, com o nome completo, bairro e a frase.
2: Eu quero o kit Coringa.
3: De novo.
2: Eu quero o kit Coringa.
3: Pronto, aí no final do programa a gente revela o ganhador. Quem será? Ganhador ou ganhadora? Vá mandando sua mensagem.
2: Boa sorte. Vamos começar bem, Jéssica, a nossa semana?
3: Bora.
2: Agradecendo, claro, primeiramente ao nosso bom Deus por estarmos juntos e a você que sintoniza na 93.5. Vamos aproveitar? Segunda-feira abençoada, o Nova Manhã começou.

0: Nova Brasil FM, você ouviu? Por isso eu corro demais com Zé Landucan. Antes teve Devolva-me com Adriana Calcanhoto. Agora são 6 horas e 14 minutos.
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3: Olha, um acidente envolvendo uma caminhonete que integrava a comitiva do governador Fábio Mitidieri deixou 6 pessoas feridas na tarde deste domingo na rodovia SE 270 entre os municípios de Lagarto e Salgado.
0: Em nota, o governo de Sergipe informou que o acidente aconteceu durante o deslocamento da comitiva no trajeto entre Lagarto e Indiaroba. Equipes do Grupamento Tático Aéreo, GTA, do Corpo de Bombeiros e também do SAMU foram acionadas para prestar socorro às vítimas.
3: Segundo o governo, os 6 feridos apresentaram quadros considerados sem gravidade e entre as vítimas estão uma jovem de 22 anos, transportada pelo GTA, e uma criança de 1 ano, encaminhada ao Hospital de Urgências de Sergipe, em Aracaju.
0: Ainda conforme nota oficial, o governador determinou que toda assistência necessária fosse prestada às vítimas e familiares. As circunstâncias do acidente não foram divulgadas até o momento. 6h16.
3: E uma batida entre um ônibus e uma carreta seguida de incêndio deixou pelo menos 8 pessoas mortas e outras 9 feridas na BR-251 em Santa Cruz de Salinas, no norte de Minas, na tarde deste domingo. Segundo informações do Corpo de Bombeiros e da Polícia Rodoviária Federal, os veículos foram tomados pelas chamas após o impacto.
0: O acidente foi registrado no quilômetro 234 da BR-251 em Santa Cruz de Salinas e, de acordo com a PRF, a colisão frontal ocorreu por volta das 4h30 e envolveu um ônibus e um caminhão carregado de peças automotivas e sucatas.
3: Pois é, ainda conforme a PRF, o ônibus saiu de São Bernardo do Campo, São Paulo, e seguia para Aracaju. Já o veículo de carga fazia o trajeto entre Fortaleza e Piracicaba, no interior paulista.
0: Nós não temos ainda os nomes das vítimas, mas desde já toda a nossa solidariedade às famílias envolvidas nessa história tão triste. 6h17.
3: Pois é, vamos mudar de assunto. 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
3: A felicidade não é um destino. São momentos fugazes de alegria. 6h18.

0: Nova Brasil FM, você ouviu Entre a Serpente e a Estrela, Zé Ramalho. Antes teve Quando Te Vi, Beto Guedes. Agora são 6 horas e 24 minutos.
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3: José Marcos Rodrigues de Souza Júnior, suspeito de matar Joyce Mariana Oliveira da Silva, de 30 anos, na Barra dos Coqueiros, foi preso em Coruripe, Alagoas. O crime ocorreu no dia 5 de abril deste ano, dentro da casa da vítima e na frente dos filhos dela.
0: Segundo o Departamento de Homicídios e Proteção à Pessoa, o DHPP, após o crime, o José Marcos deixou o Sergipe. Durante as investigações, a polícia reuniu depoimentos de testemunhas e outras evidências que ajudaram a identificá-lo. A partir daí, a justiça decretou a prisão temporária, que foi cumprida na última sexta-feira.
3: Com a prisão desta sexta, José Marcos será transferido para Sergipe, onde ficará à disposição do Poder Judiciário para a adoção das medidas legais cabíveis.
0: Familiares da Joyce acreditam que o suspeito não teria aceitado o fim do relacionamento e, por isso, decidiu tirar a vida dela, como acontece em muitos casos. Este é o sexto feminicídio registrado neste ano aqui no estado de Sergipe. Infelizmente, né? A gente começa com uma notícias muito tristes e essa mais uma, relembrando. O fato, o único lado positivo dessa história é que esse homem foi preso. E aí a gente torce para que ele permaneça preso. Esse homem é um criminoso que tirou a vida de uma pessoa, de uma mulher, por ela ser mulher, por ele entender que ela tinha que se submeter a ele. E isso é inadmissível. Agora, 6h25.
3: E um homem de 35 anos, suspeito de aplicar golpes utilizando uma agência de viagens de fachada, foi preso no bairro Coroa do Meio, em Aracaju.
0: As investigações conduzidas pela Polícia Civil são de São Paulo, né, da delegacia de lá, e apontam que o suspeito estaria envolvido em um esquema fraudulento relacionado à emissão irregular de passagens rodoviárias por meio de uma agência de fachada do uso de cartões de crédito também obtidos em golpes.
3: O mandado de busca e apreensão foi cumprido na residência do investigado, né, que estava sendo utilizado como uma espécie de central telefônica utilizada na prática das fraudes investigadas.
0: No local foram apreendidos diversos celulares, um notebook e uma arma de fogo sem registro legal. Diante da situação, ele foi preso em flagrante por posse ilegal de arma de fogo.
3: Após os procedimentos legais, o preso foi encaminhado ao Centro de Operações Policiais Especiais e permanecerá à disposição do Poder Judiciário, passando por audiência de custódia. 6h27.
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0: Amar é encontrar na felicidade do outro a própria felicidade. Agora são 6h28 e você ouve Caetano Veloso e Roberto Carlos, Wave.

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0: Nova Brasil FM, você ouviu Talismã com Diogo Nogueira. Antes teve De Novo com Vitor Clay. Agora são 6 horas e 44 minutos.
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2: Pois é, também valendo sua participação pelo WhatsApp 811-1665, 811-1665, valendo um kit de produtos Coringa, um kit de produtos Coringa aqui no nosso programa Nova Manhã. Se você quiser ganhar, envie a sua mensagem de texto para o nosso WhatsApp com o nome completo, bairro e a frase.
0: Eu quero o kit Coringa.
2: Eu quero o kit Coringa. E no final do nosso programa a gente revela, hein? Quem será o sortudo ou a sortuda, hein, Jéssica? É só cruzar os dedinhos, né?
0: Cruzar os dedos e mandar mensagem, que é fundamental. Por exemplo, já tem uma galera participando. O Renato Souto, ele que é aqui do centro, sempre tá ligado no nosso programa, na nossa programação. Ele disse, bom dia, Nova Manhã e uma ótima semana para todos. Eu quero o kit Coringa. Muito bom, José.
2: Boa sorte para você. A Silvânia Balbino também, tá no bairro Luzia.

0: com nomes. É porque tem a Pio Décimo aqui no 18 do Forte e tem outra também que é essa. Eu sempre confundo. Mas, ó, tô super localizada, viu?
1: Vamos mandar um abraço também para o Alexandre Barreto, tá no São Brás. Ele diz um excelente dia a todos e avante Palestra. Ele mandou uma foto aqui, uma figurinha nossa, do Palmeiras. Por que ele mandou essa foto para aqui?
0: Você sabe que eu tô desatualizada. Não sei quem perdeu, não sei quem ganhou nesse
1: Flamengo
0: final de
1: perdeu
0: semana.
1: De 3-0 para o Palmeiras.
0: Olha,
1: depois da expulsão do Carrascal.
0: Perdeu porque perdeu.
1: Perdeu
0: mesmo.
1: Por 3-0. O Vasco ontem também perdeu para o Bragantino de 3-0.
0: Uhum. E o que mais?
1: Enfim, e o Corinthians acho que empatou, viu, Jéssica?
0: Eu não vi nada ontem.
1: Não, ganhou de 1-0. Isso, perdão. Ganhou de 1-0.
0: Dormi cedo, não vi nada. Um beijo aqui também para Irlaneide do Bugio. Irlaneide Alves está aqui participando do nosso sorteio. Tá participando? Tá, ó, mandou tudo direitinho aqui. Um beijo para você, Irlaneide.
1: A Áurea também mandou sua figurinha. Bom dia, Jéssica, e bom dia, Laerte. Ela gosta de mandar essas figurinhas pra gente. Áurea, da Atalaia, né? Ela tá ouvindo
0: Áurea,
1: a gente.
0: Áurea, você clareia a nossa aura aqui no nosso programa. Um beijo para você, viu, querida? Ó, eu quero Kit Coringa. Lembrando aqui a frase, quem mandou pra gente foi o José Valtércio. Ele é do Inácio Barbosa, tá aqui ligado na nossa programação também. Sempre, sempre, todos os dias ele tá aqui com a gente.
1: Boa sorte pra vocês, viu? Agora 6h47.
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1: Olha, um homem de 31 anos morreu após perder o controle da motocicleta quando acertou uma vaca e chegou a bater lateralmente contra um carro na rodovia SE-230 no povoado Sapé, em Nossa Senhora das Dores.
0: De acordo com o Batalhão de Polícia Rodoviária, o BPRV, o motorista permaneceu no local e passou por teste de etilômetro, o bafômetro, né? E não foi identificado o uso da bebida alcoólica.
1: Ainda segundo o BPRV, o SAMU foi acionado e constatou que a vítima morreu ainda no local. A motocicleta que ele utilizava soltou faíscas e acabou pegando fogo após o acidente. 6h48.
0: E uma mulher de 50 anos morreu após ser atingida por um pneu na cidade de Propriá. Na cabeceira da ponte que faz a divisa com o município alagoano, né, de Porto Real do Colégio. De acordo com a Polícia Rodoviária Federal, o pneu se soltou de um ônibus e atingiu a mulher que estava no acostamento.
1: Meu Deus, triste. Ainda de acordo com a PRF, o SAMU foi acionado para o local e constatou o óbito. O Instituto Médico Legal também esteve presente para recolher o corpo, assim como perícia criminal que realizou as análises técnicas necessárias para apurar as circunstâncias do caso.
0: A Polícia Civil informou que um inquérito será instaurado para verificar a eventual responsabilidade criminal, incluindo possíveis hipóteses de negligência, imprudência ou falha mecânica por parte da empresa responsável pelo veículo. 6h49.
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0: mais que moderna brasileira, Tim Maia, Primavera. Antes ouvimos Um Amor, Um Lugar com Fernanda Abreu e Ebert Viana. 7:08.
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0: Eu quero o kit Coringa.
2: De novo.
0: Eu quero o kit Coringa.
2: Pronto, aí é só participar e torcer, cruzar os dedos. Já tem muita gente participando todos os dias.
0: A Claudete.
2: Centenas de pessoas, né?
0: Isso, a Claudete. A Laura tá pedindo pra mandar um abraço pra irmã dela, Jéssica. A Claudete e o Renê também, o Renê. Eles somos ouvintes assíduos de vocês. Programação top da Nova Brasil. Um abraço,
2: beijo.
0: Viu, Laura?
2: Laura, um beijo pra você. É Laura, Claudete e Renê, não é isso?
0: Isso.
2: Um beijão enorme. Bom dia, Jéssica e Laerte. Aqui é Edivaldo, motorista de aplicativo. Eu desejo pra vocês e todos os ouvintes da Nova Brasil um dia de paz. E a frase é: eu quero que kit Coringa. Coringa.
0: Isso.
2: Muito bom.
0: Quem mais tá ouvindo aqui, o pessoal em São Cristóvão, é o Jocelino. Alô, Jocelino. Eles, bom dia, Jéssica, Laerte. Abraço. Sou eu de novo, Jocelino dos Santos. Ele tá no Nova Conquista de São Cristóvão. Um abraço.
2: O Alisson, que é motorista de aplicativo, hoje ele não mandou áudio, mas mandou um texto pra gente. É uma enorme satisfação começar o dia e a semana com informações diversas que vocês passam. Aqui é Alisson, motorista de aplicativo, como sempre, ligadinho na melhor com os melhores.
0: Obrigado.
2: Bom dia.
0: Bom dia pra você, Alisson. É, quem mais aqui tá com a gente? A Edna Lima. Tudo bem, Edna? Ela é do bairro Luzia e está ouvindo a gente também, querendo participar do sorteio. Boa sorte pra você, Edna.
2: De lá do bairro Farolândia tem a Perla Melo. Perla, um beijo pra você, querida. Obrigada pela audiência de sempre.
0: E aqui no Inácio Barbosa tem Anne Raqueline. Anne, um abraço. Ela diz bom dia. Que nossa segunda-feira seja abençoada. Amém, Anne.
2: Ana Paula Paz, do bairro Ponto Novo, quer participar também do sorteio. E ela disse: vocês são topados. Nunca mais eu tinha escutado
0: essa expressão. Vocês são topados.
2: Topados. Ó, você é top. Não é top. É topado.
0: Topados. Somos ferinhas. Quem mais? Aqui é Yasmin. Yasmin Passos está ouvindo a gente também no Bugio. E Yasmin, um abraço para você. Daqui a pouquinho tem mais abraços, né, Jéssica?
2: Exatamente. Um abraço para Augusto Baiano, que também tá por aqui, ó. Ó, tá sempre acompanhando o nosso programa, torcendo bastante. Ele é de lá do bairro Farolândia. Alô, pessoal do bairro Farolândia. Mas ele gosta mesmo é de dizer que é do Augusto Franco. É, ele é do Augusto Franco.
0: E dizer também que é da Bahia.
2: E da Bahia.
0: É.
2: Bahia, eu sempre me confundo o a Marolina, não, é Amaralina, Nordeste de Amaralina. Ele é de lá, né, gente?
0: É.
2: Augusto Baiano.
0: Você parece também que você tem um Oxente?
2: É, mas Oxente. A gente aqui em Sergipe tem muito Oxente. Eu falo muito Oxe.
0: Oxe.
2: Eu falo Oxe. Baiano fala Oxente, né? É que ele é baiano também. Ele quer que todo mundo seja baiano.
0: Isso.
2: O Laerte.
0: É, sou baiano. Isso. Do interior da Bahia. Vamos lá, Jéssica, vamos saber como é que tá o trânsito aqui na capital sergipana para essa segunda-feira. Daqui eu já vou direto para essa Avenida Toniel Dória em Aracaju, porque tem semáforo parado, hein? Ali próximo ao centro, não é isso, Jéssica?
2: Que coisa, hein?
0: Exatamente,
2: minha gente? Toniel Dória.
0: Semáforo parado na Toniel Dória e nesse momento está em 6 km por hora.
2: Aproveitar para falar da Avenida Beira-Mar, ali na Paulo Barreto de Menezes, no Complexo Viário. Passei por lá nesse fim de semana de trânsito já modificado por conta da finalização do viaduto. Minha gente, tem alteração no trânsito, muita atenção para você que circula por ali. Se quiser fugir do trânsito, fuja, porque mesmo no fim de semana eu peguei um congestionamento. Então, a velocidade média agora é de 3 km por hora. Trânsito muito lento, porque o pessoal tá aí na corrida para terminar essa obra o mais rápido possível, porque é essa semana que o viaduto será entregue, né?
0: Sim, vamos aqui para João Rodrigues em Aracaju. A velocidade média está em 9 km por hora. Pessoal que vem da Barra dos Coqueiros, sentido a Aracaju, já de cara pega esse KM aí, 9 km.
2: A SMTT tinha sugerido uma alternativa aqui para o pessoal que vem da Atalaia, da Farolândia, da Zona Sul. A SMTT sugeriu pegar a Josino José de Almeida, depois a Paulo VI, né, que vai em direção ali ao Shopping Jardins. Agora, o trânsito por lá está muito lento. A velocidade média de 8 km por hora deve ser porque o pessoal realmente está utilizando a Paulo VI como uma alternativa. Então, esse congestionamento está comprometendo quem está aí com o horário apertado e transitando pela via neste momento.
0: Isso, né? O jornalista Santos Santana, nesse momento, está em 9 km por hora.
2: Aliás, a jornalista Santos Santana é por onde também está acontecendo o desvio de quem está saindo dali da Paulo Barreto e pegando Tancredo Neves. Por isso, todo esse trecho ali do bairro Jardins, Inácio Barbosa, tem comprometimento do trânsito e deve permanecer assim até a quarta-feira. 7h14.

0: Nova Brasil FM, você ouviu Chuva de Prata com Gal Costa. Antes teve simplesmente Skank e Roberta Campos. Agora 7h20.
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3: Você ouviu falar aqui no Nova Manhã sobre as alterações ali em torno da obra do Complexo Viário, né? Pois é, uma nova alteração no trânsito na região do Complexo Viário, Maria do Carmo Alves, em Aracaju, deve ser feita. A medida é necessária para que as equipes concluam os serviços na área com segurança.
0: E com essa alteração, os condutores que trafegam pela Avenida Beira-Mar, no sentido centro, a partir da região da Atalaia e da Zona Sul, não poderão seguir diretamente pelo trecho do Complexo Viário. O tráfego será direcionado para a Avenida Tancredo Neves.
3: Para retomar o percurso em direção ao centro, os condutores deverão acessar à direita a Avenida Oviedo Teixeira e, em seguida, a Avenida Jornalista Santos Santana, e com a opção de seguir pela Avenida Pedro Valadares ou retornar pela Governador Paulo Barreto de Menezes. Como alternativa, também poderão utilizar as avenidas Adélia Franco e Ministro Geraldo Barreto Sobral.
0: Durante a intervenção, que continua até a inauguração da obra, prevista para a próxima quarta-feira, a SMTT contará com agentes de trânsito para orientar os condutores. A expectativa para a entrega dessa obra, né, gente?
3: É uma expectativa muito grande e não sei se vai ser na quarta mesmo, né? Será que vai ser inaugurada na quarta ou na sexta, quando há uma sinalização da visita do presidente Inácio Lula da Silva aqui ao estado de Sergipe? Antes seria o dia 27, na verdade antes seria 7 de maio, né, a visita. Depois mudou para 27, e aí 27... foi colocado também a inauguração do viaduto, para que o presidente pudesse acompanhar de perto a inauguração. Só que com essa nova sinalização do gabinete do presidente para o dia 29, foi pedido que reservasse essa data. Aliás, vai sair hoje a confirmação, né? Eu acho que vai ser sinalizado hoje pela equipe do presidente se ele virá mesmo no dia 29. São tantas mudanças. E aí a gente fica sem saber se vai ser no 27 a inauguração ou no 29, mas fica aí a medida de mudança no trânsito, pelo menos até a quarta-feira, né?
0: Isso, e a partir desta segunda, a Avenida Maranhão em Aracaju, aqui em Aracaju também vai passar por uma intervenção para a realização de uma obra da concessionária Iguá Sergipe.
3: O serviço será feito diariamente das 7 da manhã até as 5 da tarde no trecho que compreende a Avenida Euclides Figueiredo à Rua Pará, no sentido Matadouro, Avenida Matadouro. Ao final do dia, o trânsito na via será liberado por completo.
0: Durante a execução do serviço, o fluxo de veículo ocorrerá em meia pista, visto que o trabalho se concentra na calçada da via. O condutor também pode optar por seguir pela Avenida São Paulo ou Rua Alagoa para evitar possíveis transtornos.
3: A via será interditada para que seja realizada a substituição das tubulações da rede de abastecimento. Agora são 7 horas e 24 minutos.
0: A liberdade é como a solidão. Ninguém suporta por muito tempo. 7h25, tem Renato Russo, mais uma vez.

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0: Mais que moderna brasileira, Nova Brasil FM, você ouviu os amantes Paulo Miklos e Roberta Sá. Antes ouvimos Flores em Você com Ira, agora 7h39.
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2: A gente tem um assunto muito importante agora, Laerte. Nós vamos falar sobre os desafios e diferenciais no atendimento odontológico para crianças neurodivergentes. Tem muitos pais que ficam nessa dúvida e na necessidade também desse atendimento, que a gente precisa falar para eles o quanto que é importante, né?
0: Perfeito, Jéssica. Por isso é um assunto bastante interessante. Por isso nós convidamos a Alessandra Bernardinelli Marchetti. Ela que é gestora do Instituto Inova Odontologia e Saúde Integrada da Barra dos Coqueiros. Bom Alessandra, dia. Muito bom dia, seja bem-vinda ao nosso Nova Manhã.
3: Bom dia, é um prazer estar aqui com vocês hoje.
2: Primeiro eu quero começar já perguntando, Alessandra, sobre a importância do atendimento odontológico e tratamento odontológico para essas crianças neurodivergentes. Quando a gente fala neurodivergentes, acho que a primeira especificidade que já vem na nossa mente é a criança autista.
3: Isso.
2: Como dar acolhimento odontológico a essas crianças?
3: Isso. Não só criança autista, mas também TDAH, né? Uhum. E assim, geralmente os autistas, os atípicos, eles têm uma dificuldade de ir ao dentista por causa da parte sensorial, né? Uhum. Isso é muito comum. Então, o que a gente viu foi uma necessidade mesmo. Muitos pais falam, eu não levo porque ele não deixa, a criança não deixa mexer, não deixa limpar, né? Tem dificuldade até em casa. Então, o que a gente fez foi adaptar o atendimento lá na clínica para que essas crianças se sintam mais acolhidas. Então, é feito toda uma previsibilidade no atendimento. Como? Nós fizemos uma cartilha que a mãe da criança ou o pai da criança recebe dias antes, com todas as informações. Então, tem a foto da clínica, que a gente fala, olha, e é personalizado. Olha, Miguel, por exemplo, que é o nome do meu filho. Miguel, você vai nessa clínica, olha aqui como é que é a clínica. Chegando na clínica, olha quem vai te receber. Aí tem a foto da recepcionista, da recepção. Enquanto a doutora não te chamar, você vai ficar brincando aqui na brinquedoteca, tem foto dos brinquedos. Quando, aí tem a foto da dentista, olha, eu sou a doutora, que no caso é a doutora Kathleen, lá do Instituto Inova, maravilhosa. E tem a foto dela, ela fala, olha, eu sou a doutora que vou te atender. E eu vou cuidar dos seus dentinhos, vou perguntar como você está. E é nessa sala, tem a foto da sala, com bichinhos, com bexigas, né? Tudo já no clima para a criança ficar mais tranquila. E aí a gente mostra também todos os instrumentos que ela vai utilizar com aquela criança, o nome deles, para que serve, se dói, se faz cócega, se tem gosto. E então, e aí a gente, né, no final fala assim, olha, e se você conseguir colaborar, você vai ganhar as inovinhas, que são as nossas moedinhas, né? As nossas notinhas. E você troca por um brinquedo no final. Então, isso até incentiva a criança a, né, não a se comportar, mas a ficar pensando, puxa, eu vou me controlar um pouquinho, né? Porque aí, isso não só com as atípicas, tá? Com as típicas também. Todas as crianças que passam por lá, elas ganham um presentinho no final. E é muito gostoso ver que quando essa previsibilidade é feita, a criança, ela já vai mais solta, ela já não vai tão retraída, com tanto medo, né? E também vai uma anamnese para casa, para os pais responderem como que a criança, se ela tem algum problema com sensibilidade oral, se ela tem dificuldade com sons, com cheiros, com gostos. Então, tudo isso é previsto antes da consulta.
0: Isso. Doutora Alessandra, como é feita a capacitação dos profissionais que trabalham justamente com essas crianças?
3: Hoje, a nossa odontopediatra, ela tem a formação em ABA, né, que é imprescindível para atender crianças autistas, principalmente. E a gente aproveita o conhecimento, porque lá no Instituto Inova nós temos a parte de odontologia embaixo, né, no andar de baixo, e no andar de cima nós temos todas as terapias para os atípicos e não atípicos. Nós temos psicóloga, fono, terapeuta ocupacional, psicomotricista, todas as terapias. Então, a gente aproveita esses terapeutas para treinar a equipe no manejo, né? O nosso primeiro paciente foi um nível 3 de suporte não verbal, que ele não parava sentado. Então, assim, a gente aproveitou e treinou a nossa recepcionista como que ela abordava a mãe, não pela criança, porque lá é tudo seguro, mas como ela conseguia as informações da mãe, a criança estando ali, né, conhecendo, explorando. Então, é feito todo um trabalho de treinamento, inclusive com a recepcionista, com a pessoa que... até a pessoa que limpa, porque... eles vão lidar no dia a dia com essas crianças, né? Então, eles têm que saber o mínimo necessário para poder ser um atendimento gostoso, para a gente não ter nenhum problema e ser um sucesso. Nosso primeiro atendimento foi um sucesso. A doutora Kathleen conseguiu tirar um dentinho de leite que a criança já estava há um tempão e não deixava tirar. Então, isso foi muito gostoso para a gente. É muito bom de ver.
2: Quando a gente fala da criança neurodivergente, a gente também lembra da seletividade alimentar dessa criança. Isso. O quanto que isso interfere também na parte odontológica dela?
3: Muito, porque existem crianças, por exemplo...

0: na, se fica, vai ficar torto ou não, então é muito complicado. E nós temos lá agora, essa semana a gente vai gravar, a gente já fechou uma parceria com uma nutricionista e tem uma pessoa que vai fazer a parte teórica, que é todo o planejamento, e tem uma pessoa que vai fazer a parte prática, de colocar a mão na massa mesmo, de fazer a criança pegar nos alimentos, cheirar, tentar que ela experimente, né? Então, a gente está muito feliz também dessa novidade lá da clínica, porque tem muita criança com seletividade alimentar. Não é frescura. Eu posso dizer porque eu tenho seletividade alimentar desde pequena. Então, essa parte eu entendo muito bem do meu filho. Porque o cheiro, as texturas, ver alguém comendo pode te trazer um mal-estar.
1: Ah, eu vi um depoimento de uma mãe no Instagram. E ela disse bem assim: eu passei muito tempo sem compreender as necessidades do meu filho, que tinha seletividade alimentar, e as pessoas ao redor ficavam dizendo: isso é frescura.
0: Não é.
1: A culpa é sua, que você que não estimula seu filho. E não é, né?
0: Não
1: é uma
0: é.
1: Complexidade mesmo,
0: sim.
1: Né?
0: Sim. O próprio. Eu vou te falar assim. Por exemplo, banana.
1: Uhum.
0: Eu não suporto o cheiro de banana. Me dá ânsia de vômito. Mas assim, o Miguel, ele comia, né? Eu punha praticamente o pregador no nariz, mas fazia ele comer.
1: Miguel é seu filho?
0: Miguel é meu filho, autista, nível 1 de suporte. É o paciente zero da clínica, né?
1: Sim.
0: Que a gente brinca. A clínica foi criada, assim, não por ele, mas acabou indo ao redor dele, porque a gente ia começar só com a parte odontológica, e aí os terapeutas dele, a gente começou a falar: ah, vou abrir, mas, pois quem sabe fazer uma... Não, já quero, e aí a gente já mudou todo o escopo, né? E o atendimento se voltou para o lado da criança atípica, né? E é muito gostoso ver isso, que ele é o nosso paciente zero, que a gente está aprendendo ainda com ele, né? E cada vez mais evoluindo. Então, assim, ele não tinha uma seletividade alimentar quando bebê. Mas o autismo, ele começa a se manifestar depois de um ano, né?
1: Uhum.
0: A criança já nasce com o gene, mas ele vai se manifestando em várias áreas. Existem crianças que não tem seletividade alimentar, mas tem dificuldade de socialização, e vice-versa. Então, cada autista é único, né? E não é frescura a seletividade. Tem que ser feito um trabalho de sensibilização, de aproximação dos alimentos. É um trabalho muito sério e que a gente vai fazer, se Deus quiser, para muita gente lá na Barra.
2: Isso, estamos conversando aqui no nosso Nova Manhã hoje com a Alessandra Bernardinelli, ela que é gestora do Instituto Inova Odontologia e Saúde Integrada da Barra dos Coqueiros. Doutora Alessandra, nessa clínica já teve algum pré-diagnóstico? Porque às vezes tem uma má informação, ainda é um tabu, pode ser um tabu ainda esse assunto. Os pais que não têm informação, pode levar seu filho lá? Já teve algum pré-diagnóstico lá?
0: Não, por enquanto nós estamos até procurando uma... Nós precisamos ter uma neuropsicóloga, que é quem faz... O estudo, né, que são várias atividades, porque é uma o diagnóstico de autismo hoje não, sempre é uma observação, né, não existe um exame que detecte que seu filho é autista ou que uma pessoa é autista. Então, é por observação dos comportamentos, análise de vários fatores, que eu não sei te falar aqui, seria... correto, de uma neuropsicóloga falar.
1: Uhum.
0: E quem lauda é um psiquiatra, por causa das crianças que precisam de medicamento controlado, né? Algumas precisam, algumas não. A gente está procurando essa parte ainda. Aceito indicações, por favor. Para que a gente tenha todo esse... para que a gente tenha o processo completo na clínica. Então, hoje... por exemplo, eu vou te contar da minha história. O Miguel, ele teve um pré-diagnóstico com 3 anos e meio. Mas eu que levantei a lebre, assim, pra pediatra, porque eu tinha visto uma reportagem que falava, assim, que a criança tinha aprendido a falar em inglês, não em português. E o meu filho sempre, desde os 2 anos, ele sabia o alfabeto em inglês e português. Ele

0: assistia vídeos em inglês. E aí eu levantei essa lebre para pediatra. Ela, não, vamos ver, não sei o quê. Depois de um processo não tão bem feito em São Paulo, nós... É, deu um inconclusivo, porque ele também era muito pequeno, ele tinha 3 anos, 3 anos e meio. Mas ele tinha as dificuldades dele, ele não deixava cortar o cabelo, ele não socializava muito bem, ele tinha atraso de fala. Então, quando eu cheguei aqui, nós fomos atrás de resolver as dificuldades dele. Então, para essa parte do cabelo, eu procurei uma terapeuta ocupacional, né? Que indicou a psicóloga para tratar junto, porque era uma questão comportamental. Por quê? Quando seu filho pequeno, né? Isso eu até falei para uma amiga, ela ficou pasma, assim, ela é mesmo. O que, que a gente fala para uma criança pequena que pega uma tesoura? Cuidado, vai cortar, vai machucar.
1: Uhum.
0: E aí, o que, que a criança associa? Que quando vai cortar o cabelo, a criança atípica, né? Uhum. Geralmente, porque é a rigidez cognitiva, né? Então, ela é muito literal. Então, vai cortar, vai machucar. Então, ele achava que ia cortar o cabelo e ia sangrar. Ia machucar. Então, ele não deixava. Então, até você desconstruir isso, foi um trabalho de 3 anos, junto com a Tainara, que é a psicóloga, e o Marcondes, da barbearia Marcondes. Eu até postei no Instagram, no meu Instagram hoje, sobre isso. Foi um trabalho de 3 anos para ele sentar na cadeira e deixar o Marcondes cortar o cabelo dele sozinho. Ele ia na terapia uma vez por mês e cortava uma mecha com tesoura de escola das primeiras vezes. Depois foi aumentando a quantidade, ele aceitou ir cortar em casa e hoje ele vai ao programa de meninos com o pai cortar o cabelo na barbearia. E aí eu fui tratando isso. Quando chegou aos 8 anos e meio, com um novo pediatra, depois dos 4 anos, o Miguel já estava com um novo pediatra, ele falou assim, agora eu preciso de um diagnóstico fechado, porque ele vai entrar na pré-adolescência, e aí eu preciso saber, por conta de hormônios, né? E aí nós refizemos, mesmo assim, a rigidez dele era muito grande ainda, ele deixou de fazer algumas atividades, mas saiu o laudo que ele era TEA nível 1 e TDAH. Então, aí a gente já posicionou as terapias dele para outras coisas que ele precisava. Psicomotricidade, porque a parte do core do autista, ela é muito mais flácida. Ela não tem muita musculatura, então isso causa problemas de coluna, problemas... Não consegue fazer um esporte, então aí se afasta mais da socialização. Então é feito todo um trabalho físico, trabalho sensorial com a TO, trabalho de fono, com fono, mas ele ainda tem dificuldade de falar? Não. Ela trabalha a comunicação, o duplo sentido, como começar, continuar e terminar uma conversa, a psicóloga, os sentimentos, né? Você vê que a gente começou aqui com odontologia, mas Sim. envolve tudo, né? Porque até ir para uma odontologia, a psicóloga pode ajudar, a TO pode ajudar com a parte sensorial. Então, é um processo onde os terapeutas e a odontopediatra podem se juntar para trabalhar tudo isso, né?
1: E isso é muito importante você falar, porque quando a gente entende que há essa rigidez na forma de entender as coisas, de pensar, e isso se reflete também na ambientação, né? Às vezes, a criança neurodivergente, com TEA, TDAH, ela não está habituada e ela fica muito desconfortável nesse ambiente.
0: Isso.
1: Por isso que às vezes ela reage de uma forma que acaba assustando quem não tem conhecimento, quem ainda tem o pré-conceito, não sabe nem qual é o conceito do autismo ou das outras complexidades neurológicas. E aí, chegar uma clínica, um instituto como o seu, com essa proposta de primeiro ambientar essa criança para depois dar início ao tratamento, é um alento para esses pais que também vão participar de todo o processo,
0: sim,
1: né?
0: Sim, sim. Os pais podem entrar na sala, os pais podem conhecer a clínica antes. Não necessariamente no dia da consulta, pode levar antes. Olha, mostra a cartilha. A cartilha funciona muito bem quando a criança é muito visual. Eu tive a oportunidade de passar com o Miguel ele não vendo a cartilha, ele não deixou a dentista fazer nada, nada. E ele vendo a cartilha, ela conseguiu passar até a fio dental nele, que ele não deixava passar. Então, assim, quando a criança é visual, é muito importante essa previsibilidade, né? É importante em todos os aspectos, mas principalmente quando a criança é visual. E conhecer a clínica antes, conhecer a doutora, ambientar, se sentir à vontade no espaço, né? Nós temos duas áreas para as crianças, duas mini brinquedotecas, né? Que a gente fala, uma no andar de baixo, uma no andar de cima. Então, a gente deixa a criança muito à vontade lá e os pais também, né? Os pais podem entrar, podem tirar suas dúvidas, podem acompanhar, ajudar no atendimento. É super tranquilo.
1: Fica lá na Barra dos Coqueiros.
0: Fica na Barra dos Coqueiros.
2: Como é que faz para encontrar nas redes sociais o Instituto Inova?
0: Instituto Inova está como Insti.
2: Instituto Inova Odontologia e Saúde Integrada da Barra dos Coqueiros. Estamos conversando com ela, Alessandra Bernardinelli.
0: É Insti _ Inova com dois N's.
1: Ó, já estou botando aqui também no Instagram para a gente conhecer essa página, que é um dos passos, né, para conhecer essa clínica que chega para a Barra dos Coqueiros com essa proposta inovadora. Eu acho que hoje em dia a gente tem que pensar nesse atendimento, sim, né, realmente para essas crianças, e não só crianças, porque temos muitos adultos neurodivergentes e que não têm um acolhimento.
0: Isso.
1: Né?
0: E nós temos também, por exemplo, a psicóloga que atende adolescentes e adultos, porque muitas vezes a família precisa desse acolhimento também. Um irmão mais velho que não é atípico, que tem que lidar com um irmão atípico. Um pai e uma mãe sobrecarregados, né? Então, enquanto seu filho faz terapia, você pode fazer também. Aproveita o tempo que ele tá lá em terapia. Aproveita, vai cuidar do seu sorriso, né? A gente teve o caso de uma terapeuta que começou a cuidar do seu sorriso e na segunda sessão cortou o cabelo, estava maquiada. Você vê que dá aquela renovada, sabe?
1: Que a mãe esquece de si, porque ela só tem tempo para essa criança.
0: Isso,
1: né?
0: Exatamente, exatamente. Então, assim, é muito gostoso você ver essas transformações, sabe? É gratificante, porque lá a gente não está... A gente quer um atendimento personalizado, atendimento humanizado. O que que aquele indivíduo precisa? O que que a família dele precisa? O que que a gente pode ajudar? Né? Então, é sobre isso.
2: E a importância também, né, doutora Alessandra, da autoestima para a própria criança, né? Cuidar do sorrisinho dela, ela vai se ver muito mais bonita no espelho.
0: Com certeza,
2: bom para a autoestima dela também.
0: Com certeza. Né? É muito gostoso ver a criança sair, olhar no espelho, né, e ver, né, olha, o seu sorriso tá limpinho, né, eles não têm muito, quando a criança é pequena não tem muita noção, mas olha, tá limpinho. E verificar, né, a questão dos dentes de leite, por exemplo, agora o meu filho tá vendo a questão, vai ter que usar aparelho, então já começa um outro processo. Uma criança que tem muita sensibilidade, como que ela vai lidar com os bráctis, né, aqui, então é toda uma junta, né, do terapeuta ocupacional, da psicóloga, da odontopediatra, para ver qual o melhor jeito de fazer para ter o menor impacto e conseguir que os dentes dele fiquem certinhos e que não interfirem em nada, né, na mordida, na mastigação, né.
1: Alessandra Bernardinelli Marchetti, ela que é gestora do Instituto Inova Odontologia e Saúde Integrada lá da Barra dos Coqueiros. Muito obrigada pela participação. A gente adorou essa conversa necessária, né?
2: E continue cuidando assim com amor das nossas crianças. Né?
0: Ah, eu que agradeço. Assim, eu sou suspeita para falar, porque além de ser mãe atípica, eu abracei a causa, né? E adoro. Adoro o Instituto. Cada vitória, a gente brinca que cada vitória que a gente consegue lá dentro é uma dancinha, né?
1: Sim.
0: Sexta-feira foi o dia de comemorar que a gente vai ter a Nutri com a parte prática da terapia alimentar. Então, é muito, muito bom. É gratificante estar lá. E eu agradeço de coração esse espaço aqui de vocês. E sempre que precisarem... estou por aqui.
1: Conte com a gente também, Sandra. Obrigada,
2: obrigado.
1: Bom dia.
2: Que assunto bacana, né, Jéssica? Gostei, ela até se emocionou, né?
1: É.
2: A gente viu no olhar dela que ela trabalha, ela faz com muito amor esse trabalho, né?
1: Isso é bonito de ver.
2: Que bacana. Parabéns, viu, doutora
0: obrigada,
2: Alessandra?
0: Obrigada, obrigada.
2: Que assunto bom aqui que abordamos o nosso Nova Manhã de hoje. Bom, Jéssica, chegando o finzinho do nosso programa, mas tem sorteio, né?
1: É.
2: Ah, calma, Alex. Calma, Alex.
1: Ó. Tem sorteada aqui no nosso programa. É uma mulher. Ela é do bairro Luzia, final do telefone 8295. E a sorteada que vai levar o Kit Coringa
2: atenção.
1: É Selma Silva.
2: Opa, parabéns, Selma Silva.
1: Parabéns, Selma.
2: Ganhou um kit recheadíssimo de produtos Coringa.
1: Um beijo pra você, Selma. Nossa equipe vai entrar em contato pra que você possa retirar o seu kit Coringa.
2: Isso, muito bem. Amanhã tem mais um kit Coringa
1: muito
2: aqui no nosso
1: mais,
2: programa.
1: Muito mais.
2: Finalzinho do nosso Nova Manhã de hoje, dessa segunda-feira. Jéssica, uma semana mágica e abençoada pra todos nós, tá?
1: Amém. Obrigada a você pela audiência. Semana começando com tudo. Boa sorte nesta segunda. Amanhã a gente se encontra aqui às 6 da manhã na Nova Brasil FM.
2: Tchau, tchau.
1: Tchau.

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2: Nova Brasil FM, 8:31.
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0: Nova Brasil FM, 8h52.
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0: 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Passa aqui.
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0: Nova Brasil FM, Thiago York, Amei Te Ver, 9:18. 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
0: De volta com Alceu Valença, como dois animais.

0: Nova Brasil, som de Cláudio Zoli, cada um. 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
2: Sim, ouvintes da Nova Brasil, hoje eu vou falar sobre o maior IPO da história que vai acontecer. A SpaceX, empresa que já foi uma empresa de foguetes e hoje ela faz satélite, internet, defesa, infraestrutura espacial, logística orbital e talvez uma das plataformas mais estratégicas do mundo hoje, ela vai ter ações listadas na Bolsa dos Estados Unidos. E a expectativa é que esse IPO avalie a empresa em US$1,750 bilhões. A empresa pretende levantar cerca de US$75 bilhões nessa abertura de capital. E olha, a BlackRock, a maior gestora de recursos do mundo, já estaria considerando investir entre US$5 e US$10 bilhões nessa oferta, segundo informações da Reuters. Se esse IPO acontecer nesses termos, ele não só será uma abertura de capital, vai ser quase que um plebiscito do mercado sobre o quanto vale economicamente o espaço, já que é isso que a SpaceX pretende fazer mais à frente.
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9: Vamos tomar cuidado com os falsos moralistas. A política está repleta deles. Cuidado com os que usam o nome de Deus em vão. Aliás, o segundo mandamento da lei de Deus é exatamente esse, não tomar seu santo nome em vão. Eu não preciso ficar batendo no peito dizendo eu sou ético, eu amo a Deus, eu sou crente a Deus. Da mesma forma que eu não preciso ficar dizendo esse cabelo é meu. Se o cabelo é meu, eu não preciso dizer. Talvez eu diga esse cabelo é meu se eu usar peruca e eu quero que as pessoas acreditem que eu tenha cabelo. Então, se eu for ético, eu preciso agir com ética e não ficar batendo no peito o tempo todo para dizer isso para as pessoas.
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12: Nova Brasil FM, 9h39.
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0: Cidade Negra.

0: Nova Brasil FM, o Lenine com Paciência.
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0: Nuvem Passageira, interpretada por Hermes Aquino, foi lançada em 77 no álbum Desencontro de Primavera. Hermes Aquino é um cantor e compositor brasileiro, conhecido principalmente por essa música, que ficou marcada na memória do público e fez parte da trilha sonora da novela O Casarão, da TV Globo. Bora curtir então no Arquivo Nova Brasil, Hermes Aquino, Nuvem Passageira.

0: Nova Brasil e Marisa Monte, feliz, alegre e forte.
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0: Estou de volta com atualizações do noticiário nesta manhã de segunda. As inscrições para o Enem começam hoje e seguem até o dia 5 de junho. Os candidatos devem fazer o cadastro pela página do participante usando a conta gov.br. A taxa de inscrição é de R$ 85,00 e pode ser paga até 10 de junho. Lembrando que quem tem a isenção aprovada também precisa confirmar a inscrição dentro do prazo. As provas vão ser aplicadas nos dias 8 e 15 de novembro, em dois domingos. E hoje também os trabalhadores já podem consultar o saldo do FGTS para usar no novo Desenrola. Quem aderir ao programa vai poder utilizar 20% do saldo disponível ou R$ 1.000, o que for maior, para quitar ou reduzir dívidas em atraso. O novo Desenrola permite renegociar dívidas como cartão de crédito, cheque especial, crédito pessoal e FIES. Nova Brasil FM, faltando 2 minutos para as 10. 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

0: Nova Brasil FM, o som de Caetano Veloso, Você Não Me Ensinou a Te Esquecer. 10h19, bom dia pra você.
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11: Nova Brasil FM, 10h22.
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0: Nova Brasil, som do Kid Abelha, Fixação. Agora 10h37. 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
3: Nova Brasil FM, 10h41.
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0: Nova Brasil, o som de Maria Rita, Coração Leviano.
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0: Olha, composta por Caetano Veloso, Beleza Pura foi lançada originalmente em 79 no álbum Cinema Transcendental. Mas a canção ganhou uma energia ainda mais contagiante com a versão marcante do grupo A Cor do Som, misturando de forma única o rock, a MPB e o instrumental brasileiro. A banda trouxe uma roupagem pop e cheia de swing que ajudou a popularizar a faixa nas rádios de norte a sul do país, transformando o refrão

0: Nova Brasil, a cor do som, beleza pura.
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0: Tô de volta com atualizações do noticiário nesta manhã de segunda. A Comissão de Fiscalização e Controle do Senado aprovou em turno suplementar o PL que proíbe bancos e empresas de crédito de assediarem consumidores com ofertas de produtos e serviços financeiros. A medida abrange qualquer forma de marketing direto e individualizado, seja por ligação telefônica, correspondência ou aplicativos de comunicação. A proposta cria um cadastro centralizado no qual pessoas físicas podem se inscrever para não receber ofertas de operadores financeiros. O texto vai seguir para a Câmara dos Deputados caso não haja pedido para votação em plenário. Faltando 2 minutos para as 11, eu, Cláudia Nakazato, estou indo embora. Quem já está por aqui é a Luciana Camasmi para te fazer companhia a partir de agora. Eu volto amanhã a partir das 6 horas da manhã. Um beijo para você, uma ótima semana e até lá. Tchau.
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agora são 11h03, ótimo dia para você. Eu sou Luciana Camasmit, acompanhando por aqui ao longo das férias da Ana Pellicer. Você está sintonizado na Nova Brasil FM. Você pode acompanhar a gente pelo aplicativo e também no site novabrasil.com. Esta é a Nova Brasil FM, uma empresa do Grupo Tati. Quem abre essa hora é Luísa Posse. Tudo certo.

0: som de Adriana Calcanhoto, Devolva-me. E ainda teve Celso Fonseca, Você Não Entende Nada. 11:19.
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6: Nova Brasil FM, 11h22.
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0: Nova Brasil, som do Balara, Algo Me Diz, 11h32.
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0: Composta por Caetano Veloso em 1989, Reconvexo foi um presente sob medida para sua irmã Maria Bethânia, que a transformou em um dos seus maiores e mais imponentes sucessos no álbum Memória da Pele. A letra é uma resposta poética e orgulhosa àqueles que não conseguem enxergar a profundidade e a beleza do Brasil. A gente ouve então aqui no Arquivo Nova Brasil, Maria Bethânia, Reconvexo.

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20: Nova Brasil FM, 11:41.
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0: Nova Brasil, som da Rita Lee, lança perfume.
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0: A Comissão Nacional de Erradicação do Trabalho Infantil publicou hoje o Fluxo Nacional de Atendimento a Crianças e Adolescentes Vítimas de Exploração Sexual. A norma reconhece a exploração sexual de crianças e adolescentes como uma das piores formas de trabalho infantil, conforme normas internacionais e legislação brasileira, e reforça que o eventual consentimento da vítima não descaracteriza a exploração e destaca que a proteção deve ser prioritária. E a Anvisa aprovou o registro do medicamento Nurtec ODT, novo remédio indicado para o tratamento e prevenção de crises de enxaqueca. A autorização foi publicada hoje no Diário Oficial da União. 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
10: Nova Brasil, meio-dia e três. Hoje, nessa edição do Sob Medida, você ouve Cássia Eller, tem Lulu Santos e abrindo o programa tem Roupa Nova.

Nova Brasil e Jota Quest do seu lado. E antes ouvimos a Roberta Sá, Mais Alguém, meio-dia 22. 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Aqui no Sob Medida agora a gente ouve Vanderlei.

0: Nova Brasil e a parceria de Vitor Clay e Joyce Alane, Abalo Psicológico. Agora 12:36.
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0: Verdade Chinesa é uma música do Emílio Santiago, lançada em 1990 no álbum Aquarela Brasileira 3. Composta por Carlos Cola e Gilson da Silva, a canção fala sobre amor, reflexão e a busca por verdades pessoais. A letra tem um tom leve, mas profundo, que convida quem ouve a pensar sobre os sentimentos e as voltas que a vida dá. Aqui no Arquivo Nova Brasil, a gente ouve Emílio Santiago, Verdade Chinesa.

0: Brasil, som da Legião Urbana, quando o sol bater na janela do teu quarto, para encerrar essa edição do Sob Medida, que teve ainda Cássia Eller, Admirável Gado Novo. Meio-dia 56.
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0: O ministro Alexandre de Moraes foi notificado pela Justiça dos Estados Unidos para responder a uma ação movida pela plataforma Rumble e pela Trump Media and Technology Group, do presidente Donald Trump. De acordo com o documento judicial, Moraes tem 21 dias para apresentar resposta à ação em um tribunal da Flórida. Caso não se manifeste dentro do prazo, o ministro poderá responder ao processo à revelia. E na primeira encíclica do seu pontificado, o Papa Leão XIV afirmou que a inteligência artificial deve servir à humanidade e não concentrar poder nas mãos de poucos. O documento defende o uso ético da tecnologia, a proteção à dignidade humana e a preservação do trabalho e dos direitos sociais. O Papa também criticou o uso bélico da IA. A encíclica marca uma atualização da doutrina social da Igreja para os desafios da era digital. 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Meio-dia e 57.
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0: Nova Brasil, 1:13.
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0: Ive Brucel é uma canção de Jorge Benjor, lançada originalmente em 1979 no álbum Salve Simpatia. Em 2002, a canção ganhou uma nova versão no MTV Acústico, onde Jorge Benjor revisitou alguns dos seus maiores sucessos em um formato mais intimista. Aqui no Arquivo Nova Brasil, a gente ouve Jorge Benjor com a versão acústica de Ive Brucel.

0: Jorge Benjor, Yves Brustel na versão acústica. 1:17.
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9: Nova Brasil FM, 1:21.

0: Nova Brasil, você ouviu Ney Matogrosso, Poema. E ainda teve Espelhos d'Água, parceria de Patrícia Marques e Seu Jorge. Agora, 1h39.
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3: Nova Brasil FM, 1:42.
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0: Nova Brasil, som dos Paralamas do Sucesso, Labela Luna.
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0: O presidente Luiz Inácio Lula da Silva iniciou hoje em Brasília um tratamento preventivo de radioterapia no couro cabeludo. O procedimento, que terá 15 sessões ao longo de 3 semanas, ocorre após a retirada de um tumor de pele do tipo carcinoma basocelular, realizado em abril. Segundo o Hospital Sírio-Libanês, o tratamento não vai alterar a agenda de trabalho do presidente, que segue com suas atividades diárias normais. Um grave acidente entre um caminhão e um ônibus deixou ao menos 8 pessoas feridas na manhã de hoje na rodovia Raposo Tavares, no município de Cotia, em São Paulo. A colisão traseira aconteceu na altura do quilômetro 36, destruindo a cabine do caminhão. De acordo com o Corpo de Bombeiros, 3 vítimas ficaram presas nas ferragens e a operação de resgate mobilizou 8 viaturas e o helicóptero Águia da Polícia Militar. 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Falta 1 minuto para as 2. 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
6: Nova Brasil FM, 2:05.

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Boa tarde, tudo bem? Como é que você tá? Segunda-feira, 25 de maio de 2026. A partir de agora eu vou te fazer companhia aqui nos 93.5 da Nova Brasil. Eu sou Jairo de Andrade. Relógio já virou aqui, 2 horas 6 minutos. Vamos começar? Cidade Negra.

0: Na Nova Brasil FM, Alceu Valença, Flor de Tangerina. Nova Brasil, agora são 2h18. 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
10: Nova Brasil, mais que moderna brasileira, 2:23, seu Jorge.

0: Jorge Vecilo na Nova Brasil FM, mais que moderna, brasileira. Agora são 2:38. 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
2: Esquecer onde deixou as chaves ou não lembrar um nome de vez em quando é comum no dia a dia. Mas quando o esquecimento acontece com frequência, atrapalha tarefas simples e afeta a autonomia da pessoa, é preciso ligar o sinal de alerta. Tais sintomas podem estar relacionados à demência, condição que afeta a memória, o raciocínio e até o comportamento. Por isso, reconhecer os sinais precoces e procurar orientação médica faz toda a diferença para garantir mais qualidade de vida e um acompanhamento adequado.
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2: Nova Brasil FM, 2:44.

0: Geraldo Azevedo aqui na Nova Brasil FM pra gente ir fechando essa hora com Dia Branco.
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0: Olha, tem uma nova alteração no trânsito na região do Complexo Viário Maria do Carmo, em Aracaju. A medida é necessária para que as equipes concluam os serviços na área com segurança. Com a alteração, os condutores que trafegam pela Avenida Beira Mar, no sentido centro, a partir da região da Atalaia e também da Zona Sul, não poderão seguir diretamente pelo trecho do Complexo Viário. O tráfego será direcionado para a Avenida Tancredo Neves. Para retornar o percurso em direção ao centro, os condutores deverão acessar à direita a Avenida Oviedo Teixeira, em seguida pegar lá na frente a Avenida Jornalista Santo Santana, que é aquela ali em frente ao Parque da Sementeira. E outra opção também é seguir pela Avenida Pedro Valadares ou retomar pela Governador Paulo Barreto de Menezes. Como alternativa também, poderão utilizar as avenidas Adélia Franco e Ministro Geraldo Barreto Sobral. Durante a intervenção, que continua até a inauguração da obra, prevista para a próxima quarta-feira, a SMTT contará com agentes de trânsito para orientar os condutores. 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
4: Nova Brasil FM, 3:06.

0: 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Agora na Nova Brasil, 3h22.
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8: Nova Brasil FM, 3h25.
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0: Nova Brasil FM, Cássia Eller, admirável gado novo. Nova Brasil, mais que moderna, brasileira, 3 horas 41 minutos.
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3: Nova Brasil FM, 3h45.
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0: Fechando a hora aqui com Lobão, noite e dia. E daqui a pouquinho a gente já começa o Sob Medida, uma hora só de músicas aqui na Nova Brasil.
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0: A partir de hoje, a Avenida Maranhão em Aracaju está passando por uma intervenção para a realização de uma obra da concessionária Iguá-Sergipe. O serviço será feito diariamente das 7 horas da manhã até agora às 17 horas, no trecho que compreende a Avenida Euclides Figueiredo e a Rua Pará, no sentido Avenida Matadouro. Ao final do dia, o trânsito na via será liberado por completo. Durante a execução do serviço, o fluxo de veículos ocorrerá em meia pista, visto que o trabalho se concentra na calçada da via. O condutor também pode optar por seguir pela Avenida São Paulo ou também pela Rua Alagoas para evitar possíveis transtornos. A via será interditada por um período até que seja realizada a substituição das tubulações da rede de abastecimento. 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
7: Mais que moderna brasileira, Nova Brasil FM. A partir de agora, a gente começa o Sob Medida, uma hora só de músicas aqui na Nova Brasil. Agora são 4 horas e 4 minutos, o relógio está virando aqui. E na nossa programação hoje nós temos Ira, Gal Costa, Pepeu Gomes, Raul Seixas e, para começar, com Armandinho.

Fernanda Takai no Sob Medida aqui na Nova Brasil FM, uma hora só de músicas. Agora são 4h30 e de segunda a sexta-feira, a partir das 6 da manhã, o seu dia pode começar bem mais leve, hein? 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Nova Brasil FM, mais que moderna, brasileira, a gente continua por aqui. Titãs.

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0: Tom Jobim Miúcha aqui no Sob Medida pra gente ir fechando essa edição. E a qualquer momento tem mais uma aqui na nossa programação. Continuem sintonizados. Foi uma hora só de músicas.
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0: Olha, uma aposta realizada em Aracaju acertou 5 das 6 dezenas sorteadas no concurso 3010 da Mega Sena, que foi realizada agora nesse domingo passado. O bilhete premiado foi registrado aqui nas loterias da Avenida Maracaju de forma presencial e vai receber um prêmio de R$ 13.890. Só tem um detalhe, esse prêmio ainda foi dividido por 8 pessoas do bolão, ou seja, vai ficar em R$ 1.736 para cada um. O acerto da quina, o valor do prêmio será dividido entre os participantes, tá bom? E uma aposta simples do Rio de Janeiro e um bolão com 20 números levaram o prêmio principal. O bolão foi de Fortaleza, no Ceará. 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
2: Nova Brasil FM 5 e 3.

Daniela Mercury Mutante aqui na Nova Brasil, e com essa música eu vou me despedindo de vocês. Eu sou Jairo de Andrade, muito obrigado pela sua companhia, pela sua audiência. Uma boa tarde, já boa noite, já está escurecendo aqui em Aracaju. Nessa segunda-feira a gente se fala amanhã, tá bom? Daqui a pouquinho tem o Nova Brasil em campo, são 5h22.

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9: 17h33. Boa tarde, grande abraço para você ligado na Nova Brasil FM. A partir de agora, para você, o Nova Brasil em Campo. E hoje, em um cenário diferente, vocês estão vendo aí no YouTube, com Nova Brasil em Campo, youtube.com/jornalismo Nova Brasil. Participe conosco, um cenário diferente. Estou em Teresópolis, no Rio de Janeiro. Isso porque a seleção brasileira, Carlo Ancelotti, estarão aqui na quarta-feira. Portanto, na próxima quarta, nós teremos os selecionados de Carlo Ancelotti aqui na Granja Comari. E lógico que essa semana você vai curtir tudo aqui no Nova Brasil em Campo. Bom, comigo Weber Lima, vamos até às 19h com Renan Teixeira, Fran e também toda a equipe da Nova Brasil, nos trabalhos técnicos de Ricardo Simões, Gabriel Petraço, Cezinha Martins, Lucas Monteiro, na mesa de som, Celcinho Roberto, na produção de Antônio Lima. Vamos juntos até às 7, direto com os destaques do dia de hoje, com Edson Rufino, Felipe Camargo, Felipe Oliveira, Lucas Basile e Antônio Lima. Vamos lá!
10: A
3: Atacante Ramon Sosa intensifica o seu tratamento para seguir com esperanças de disputar a Copa do Mundo com o Paraguai. Depois do atropelamento para cima do Flamengo no Maracanã no sábado, Verdão abre 7 pontos na ponta da tabela.
10: Com um jogador a menos desde os 20 minutos, Flamengo perde para o Palmeiras e fica longe da liderança do Brasileirão. Carrascal é convocado para a Copa do Mundo e Jorginho se lesiona e só volta após o Mundial.
11: Bom, Corinthians, o dia de comemoração pela vitória de ontem diante do Galo por 1-0, abrindo 3 pontos da zona do rebaixamento. Mas o dia também é de preocupação, clima tenso pelos lados do clube. Hoje tem votação para expulsão do ex-presidente André Sanches do quadro associativo do clube pelo uso indevido do cartão corporativo do Corinthians.
12: São Paulo empata contra a equipe do Botafogo com um gol sofrido no último minuto. Chega a marca de 8 jogos sem vencer de forma consecutiva. E Dorival Júnior inicia a semana decisiva em Copa Sul-Americana e Campeonato Brasileiro com muitas dores de cabeça na zaga e também sem conquistar uma vitória ainda à frente do tricolor paulista.
13: No Santos, Zé Rafael pede para não jogar e negocia rescisão contratual. Dentro das quatro linhas, Cuca encerra a preparação para o duelo decisivo diante do Deportivo Cuenca do Equador pela Copa Sul-Americana.
9: Portanto, aí os destaques do programa de hoje, dia 25 de maio de 2026. Olha, se o Dorival não ganhar essa semana de Boston, River e Remo, pode pedir o boné e ir embora, não tem milagre. Não é Guardiola, é Luiz Henrique... Pode ir embora, se não tá dando efeito nem na chegada, costuma dar o técnico quando chega, tem um efeito vassoura nova, mas nem assim tá conseguindo. Mas enfim, a gente vai falar sobre isso, vamos falar também do Verdão que venceu 3-0, na minha visão, placar muito mentiroso, mentiroso demais, mas a gente vai falar sobre isso. E a enquete é a seguinte hoje, para você que está lá no Nova Brasil em Campo, participe conosco, é fácil, olha, no chat do YouTube tá lá, ó. A enquete de hoje é a seguinte: o Palmeiras é o favorito ao título do Brasileirão? Sim ou não? Na sua opinião, o Palmeiras é o favorito ao título do Brasileirão? Você manda sua mensagem no chat, vota lá no nosso chat e participa conosco do nosso em campo. Fran, boa tarde, Fran. Na sua opinião, Fran, o Palmeiras é o favorito ao título brasileiro? Fran, boa tarde.
14: Boa tarde, Weber. Boa tarde, Renan. A todos os ouvintes. É um dos favoritos, mas não o único, né? Eu acho que essa vitória em cima do Flamengo foi muito importante. O adversário direto, lembrando que o Flamengo ainda tem um jogo a menos, mas foi um placar mentiroso, de fato, porque até a expulsão do Carrascal, o Flamengo estava amassando a equipe do Palmeiras, criou oportunidades para fazer 1-2 gols, mas acabou pecando na eficiência e o Carlos Miguel fazendo boas defesas também, me lembro do lance principalmente do Paquetá, e o Palmeiras oscila bastante, né? Às vezes ganha, mas aquele futebol pragmático que às vezes pode perder a partida a qualquer momento ou sofrer um empate a qualquer momento, mas sem dúvida nenhuma está fazendo um primeiro turno excelente, né? Até esse momento, mesmo com essas oscilações. Vejo que é um dos favoritos, mas não descartaria, não, principalmente o Flamengo, que está aí a 7 pontos, mas ainda essa diferença pode diminuir, tem muita competição ainda pela frente, Weber.
15: No momento que a gente
9: tem Renan, uma... em relação ao Palmeiras...
15: Opa. Pensei que você tinha caído sua conexão aí.
9: Em relação ao Palmeiras, se você acha que é o único favorito, eu ia perguntar para Fran, né? Você viu que o Carrascal, Fran, estava tão preocupado, mas tão preocupado com o que ele fez no jogo, que ele fez uma festinha logo depois da partida, Fran.
14: É pra mas poder lá, comemorar, Renan. Né, Weber? É pra poder comemorar a cagada que ele fez.
9: É verdade. Renan, o Palmeiras é o favorito ao título?
15: Weber, pra mim o Palmeiras é o grande favorito ao título. Conseguiu, nesse jogo contra o Flamengo, contra o principal concorrente, né? Abrir aí 7 pontos. O time do Palmeiras, mesmo quando oscila no desempenho, é um time que é muito eficiente. É difícil você ver o time do Palmeiras perdendo. É um time que sofre pouco gol. O detalhe do desempenho a gente debate, a gente discute. É uma coisa que a torcida do Palmeiras também está insatisfeita. Mas uma coisa é fato, né? O time do Palmeiras é muito eficiente. O time do Palmeiras é muito eficaz, né? E quando o Carrascal deu essa brecha, no momento a Fran foi muito feliz, no momento que o Flamengo amassava o Palmeiras, né? Já tinha perdido ali 2 ou 3 oportunidades de gol, clara. Uma inclusive com o Claras e uma inclusive com com o Paquetá. É, daí ele dá essa brecha e traz o Palmeiras pro jogo. O Palmeiras que ainda não, mesmo logo depois da expulsão, ainda ficou naquela, pô, o que que eu faço? Será que eu ataco? Será que eu espero um pouquinho ver qual que vai ser a atitude do Flamengo? E nisso conseguiu fazer um gol e também para mim a movimentação do Leonardo Jardim na hora do intervalo de tirar um volante, colocar um atacante, né, um jogador a menos. Muitos chamam ele de corajoso, né? Que é o caso do Weber, gostou dessa atitude, um ato de coragem, mas na minha visão colocou ali em risco necessariamente logo no começo do segundo tempo, né? Poderia esperar um pouquinho. Daí tomou um atropelo no final, né? 3-0, né? Placar elástico, mas para mim, por essa eficiência que o Palmeiras tem, para mim sim é o grande favorito ao título brasileiro, Weber.
9: Eu falei sobre isso com o Renan no SBT Esportes Interior, que vai daqui a pouquinho ao ar. Alô, galera de Araçatuba, no 90,1, daqui a pouquinho às 7h15, o SBT Esportes Interior. Eu falava sobre isso com o Renan, eu vi coragem no Leonardo Jardim, é aquela história. Depois do resultado, e não é o nosso caso aqui, né, porque o Renan falou de objetividade, a Fran, de objetividade não, de oportunidades que apareceram pro Palmeiras e o Palmeiras fez, a Fran falou que o jogo mudou realmente depois da expulsão do Carrasco, mas é aquela história, se o Leonardo Jardim coloca o Bruno Henrique e o Flamengo consegue o empate, iam falar, pô, esse Leonardo Jardim é maravilhoso e tal, mas não aconteceu, e o futebol é resultado. Agora, não é o que aconteceu aqui, mas o que eu tô ouvindo aí é que o Palmeiras amassou, foi um vareio, o resultado foi 3-0, porque o Flamengo não parou de ir para cima do Palmeiras.
15: Em nenhum momento,
9: inclusive,
15: Weber,
9: até
15: em nenhum momento, o Palmeiras amassou
9: no primeiro tempo, Renan. E no primeiro tempo, Renan, o Flamengo acabou com mais finalizações que o Palmeiras.
14: E no geral também.
9: No geral também. Então isso mostra um pouco do que eu falei no início da partida, de um futebol que foi armado ali para não atacar o Flamengo, ficar esperando uma oportunidade, jogar por uma bolinha. E o Flamengo amassou, mas aí o Carrascal, numa atitude idiota, que eu acho que a gente não precisa nem discutir, né, se deveria ser expulso ou não. Tinha uns flamenguistas aí que não viram o rosto do Murilo, como é que ficou e tal, mas acho que não precisa nem discutir, né, gente, foi pra expulsão ou não, né?
14: Não, para mim a expulsão ela foi clara. Eu acho que o que dá margem para essa discussão é a falta de critério em lances parecidos em outros jogos que foi só um cartão amarelo. Mas na minha visão, independente se pegou de cheio ali no rosto do Murilo ou não, a expulsão ela foi corretíssima, né? O Carrascal ele é imprudente, ele poderia ter evitado. E a expulsão para mim, na minha visão, foi justa.
15: Setor do campo onde foi ainda, né, Weber? Lá no campo de ataque, não estava cortando um contra-ataque, não estava, né, ali impedindo um gol do Palmeiras, né? Lá no campo de ataque, eu acho que é completamente desnecessário, foi imprudente, como como a Fran falou, e para mim não há discussão de que ele deveria ter sido expulso. O detalhe é que o árbitro do jogo, né, o Davi Lacerda, ele teve a coragem de expulsar na hora. Não esperando, muitos árbitros fazem, né? Esperando revisão de VAR. Não, ele teve coragem de expulsar ali durante o jogo. E um detalhe, a gente critica muito a arbitragem no Brasil, né? Pelo menos do meu ponto de vista, Weber, eu gostei da arbitragem do Davi Lacerda, né? O nome dele. Eu gostei da arbitragem dele nesse jogo, né? Acho que quando a Fran fala em critérios, você fala critérios no geral, né, Fran?
14: Sim.
15: Do campeonato, não só do Davi Lacerda, né? Que é ele tem um estilo de arbitragem que eu gosto. Ele deixa o jogo correr, não é muito dos cartões, assim. E nesse lance, ele teve a coragem de, no momento do jogo, contra o time da casa, com 70 mil no Maracanã, aplicar o cartão vermelho, que na minha opinião foi correto e não tem discussão, não. Não tem desculpa nenhuma, não, Weber.
9: Maravilha, vamos então ouvir as informações do Verdão com o nosso Lucas Basílio. Grande tarde, grande noite, Lucas.
3: Grande tarde, grande noite, enfim, um grande abraço pra você, Weber Lima, um abraço especial pra quem curte o Futebol Nova Brasil em Campo. Falamos do Palmeiras, líder do Campeonato Brasileiro e agora mais líder do que nunca. Afinal de contas, depois da rodada do final de semana, a vantagem foi ampliada e agora o Palmeiras tem 7 pontos de diferença para o vice-líder, o Flamengo. Isso por conta do atropelamento no Maracanã, né? A famosa decisão antecipada, entre aspas, né? Colocando frente a frente aí líder contra vice-líder, as duas equipes que vêm disputando o protagonismo do futebol nacional já algumas temporadas, e deu Verdão jogando fora de casa. Claro que contou com a expulsão do Carrascal logo no comecinho do jogo, né? Mas fato é que o Palmeiras não tinha nada a ver com isso, aplicou os 3-0 e saiu feliz demais do Maracanã. Com esse resultado, como eu disse, a vantagem vai para 7 pontos e o Verdão está tranquilo que nesse período de Copa do Mundo, né, de paralisação, vai ser mantido como líder do Campeonato Nacional. Após a partida, o técnico Abel Ferreira falou em entrevista coletiva e foi questionado a respeito da pressão, né? Até porque a derrota no meio de semana passado pela Libertadores da América frente ao Cerro Porteño em casa pressionou muito o Abel Ferreira. Sobre esse assunto, ele fala agora no nosso Nova Brasil em Campo.
16: Entendo perfeitamente que a partir do momento em que um ou outro jogo não corra como nós queremos, que a cobrança exista. E a minha promessa, juntamente com a diretoria e os jogadores, é sempre estar dentro da academia a fazer o melhor para conseguirmos entregar o que entregamos há 3 meses atrás, onde todos estivemos abraçados, a torcida, o treinador, os jogadores, a diretoria. E passado 3 meses, quando não ganhas um jogo, estás 17 jogos invicto, perdes um jogo em casa e as cobranças vêm, mas isto também é bom para o nosso time, que no Palmeiras só há uma solução, é ganhar, e quando não ganhamos já sabemos que a cobrança vem.
3: Esse então é Abel Ferreira, o técnico palmeirense, que segue preparando a sua equipe para os 2 últimos compromissos do Verdão antes da paralisação, né, para a disputa da Copa do Mundo. Nesse meio de semana, duelo diante do Junior Barranquilla da Colômbia em casa para fechar a fase de grupos da Libertadores. Uma vitória simples já garante o Verdão na próxima fase. E no final de semana, no domingo, duelo contra a Chapecoense, também dentro dos domínios palmeirenses. Ambas as partidas terão cobertura do Futebol Nova Brasil em Campo. E para fechar de verde por hoje, 2 jogadores que ainda lutam para disputar justamente o Mundial. São eles Piquerez, o uruguaio, e Ramon Sosa, o paraguaio. Inclusive, o Piquerez já foi liberado para se apresentar à seleção do Uruguai, para ser tratado lá nessa reta final de preparação pelos cuidados da Comissão Médica Uruguaia. E o Ramon Sosa segue por aqui, segue fazendo um tratamento específico e intensivo para se recuperar da lesão grave que sofreu, a ruptura de ligamentos no tornozelo esquerdo na partida da semana passada contra o Cruzeiro. A recuperação dele é positiva e todos estão confiantes de que ele vai juntar condições para estar representando o Paraguai na Copa do Mundo.
9: Portanto, aí as informações do Palmeiras com o nosso Lucas Basílio. Ouvimos o Verdão, vamos ouvir o outro lado, o Flamengo, Antônio Lima.
10: Fala, Weber Lima, um grande abraço a você, a quem nos acompanha no Nova Brasil em Campo. No Giro pelo Brasil desta segunda-feira, falaremos sobre o Flamengo, que foi derrotado dentro de casa pelo Palmeiras por 3-0 em partida válida pela 17ª rodada do Campeonato Brasileiro. Fica longe agora do Clube Paulista, 7 pontos de desvantagem, só pode recuperar após a Copa do Mundo. Durante a partida, o Flamengo ficou com um a menos. Desde os 20 minutos de jogo, Carrascal foi expulso. Em entrevista coletiva após a partida, Leonardo Jardim criticou a arbitragem e disse que os cartões vermelhos só são para um lado.
17: Carrascal, ainda não falei com ele individualmente, falamos só no grupo. A questão do Carrascal é isto. Há uma coisa que é o jogo agressivo, há uma coisa que é o pé alto. Eu acredito que fui mais pé alto do que jogo agressivo. O pé alto normalmente é um cartão amarelo. Por exemplo, eu próprio, o ano passado, vi o Internacional Palmeiras, um pé alto do Palmeiras, que o árbitro não expulsou. Mas eu acho que é muito fácil dar cartões vermelhos ao Flamengo. Um jogo que o árbitro optou por um nível de agressividade alto, o Jorginho levou uma porrada aos 30 segundos e o árbitro não disse nada, mandou jogar. E depois, numa situação de pé alto, porque o pé alto é uma coisa que não leva para a agressão, não é? O jogador tenta dominar, o outro jogador está a 1,5 metro dele e joga-se para cima dele para tentar bloquear. Como foi o lance do segundo golo, o Varela tenta tirar de bicicleta e o jogador foi lá com o peito e ganhou e acabaram por fazer o golo. O lance é semelhante. Como eu já lhe disse, o Internacional do ano passado foi semelhante. Eu acho que estes lances não são de agressão. Ao contrário, por exemplo, o ano passado eu joguei com o Cruzeiro no Palmeiras, o Gomes fez uma entrada ao meio da perna de um jogador nosso, que isso foi visível, e foi cartão amarelo. Por isso eu não percebo os critérios. O que eu percebo é, contra o Flamengo é fácil tirar o cartão vermelho e dar. Isso é que eu entendo muito bem.
10: Na tarde desta segunda-feira, a Federação Colombiana de Futebol divulgou os selecionados para representar a Colômbia na Copa do Mundo. E Carrascal é um dos nomes da lista, já é o quinto atleta do Flamengo a estar confirmado no Mundial. E Jorginho sofreu uma fratura no dedão do pé direito e está fora da partida contra o Cusco pela Libertadores.

0: Alexandro, Léo Pereira e Lucas Paquetá antes da apresentação na quarta-feira aqui na, em Teresópolis, na Granja Comari, para a seleção brasileira. Bom, eu não respondi a enquete, né? Eu vou falar. Ô, Léo Jardim, deixa eu avisar. Você não vai conseguir conversar com o Carrascal, ele tá na festa, pô. Não, não dá pra falar com ele. Mas é o seguinte, ó, sobre o Palmeiras abriu vantagem, mas eu não vejo ainda o Palmeiras como grande favorito pro título. Eu ainda vejo o Flamengo buscando o Palmeiras nesse campeonato brasileiro. O Palmeiras vem tropeçando e foi muito, mas ainda é problema do Palmeiras, foi muito ajudado pelo lance do Carrascal. Palmeiras não ganharia de jeito nenhum do Flamengo, só se acontecesse uma catástrofe no Maracanã, que é um time que jogou de forma covarde, atrás, o tempo todo, tentando se defender. Então não vejo o Palmeiras ainda como grande favorito do Campeonato Brasileiro, e sim ainda o Flamengo, que vai buscar o Palmeiras, hein? Minha bola de cristal que não falha nunca, já avisou que vai buscar o Palmeiras, o Flamengo, neste Campeonato Brasileiro. 5:54. Renan, em relação ao Leonardo Jardim, ele tá de brincadeira, né, pô? Falar que não é pra vermelho, ele tá de sacanagem, pô.
1: Ah, e quer falar de critérios, de arbitragem no Brasil, né? A Fran até me perguntou, quem reclama mais da arbitragem? O Palmeiras ou o Flamengo? Eu não soube responder. Porque se fosse do outro lado, também seria uma choradeira danada. Repito, continuo com a minha visão em relação ao lance. Lance, para mim, de expulsão, normal, claro, na minha visão, um lance de expulsão. Agora, Weber, eu acredito que depois da parada da Copa, o Palmeiras vai melhorar. O Abel vai conseguir, nesse período, trazer mais ideias. E o Palmeiras é um time que tem dinheiro, portanto, provavelmente vai ainda melhorar o seu elenco, que já é muito forte, que já é muito bom. Por isso que eu vejo, para um time que tem tanta eficiência quanto o do Palmeiras, e que provavelmente vai potencializar, vai melhorar ainda no segundo, no segundo turno, né, para a segunda metade do ano, depois da Copa. Por isso que eu falo que o Palmeiras deu um grande passo rumo ao título. Você abrir 7 pontos, ou 4, né, se quiserem, o Flamengo vencer no Mirassol nesse jogo a menos, 4 pontos, é uma vantagem considerável, né? É uma vantagem considerável se o Palmeiras empatar com o Flamengo no jogo de volta, no jogo da volta, né, do segundo turno, né? Um dos critérios de desempate, o primeiro é confronto direto. O Palmeiras ganha. Então, esses 4 pontos são, né, se o Flamengo de fato ganhar o Mirassol, são importantes, são relevantes na minha visão, sempre falando do que é o time do Abel. Muitas vezes pragmático, muitas vezes jogando por uma bola, como o Weber falou, muitas vezes jogando por uma bola parada até, mas é um time muito eficiente, muito eficaz. Já chegou o Barbosa, né? O Barbosa?
2: É o Barbosa.
1: Barbosa do Botafogo, zagueiro. Na minha visão, vai fortalecer aquela posição que muitas vezes o Palmeiras não tem jogadores suficientes, eram poucos jogadores. Fortalece ali, se consegue contratar o Danilo, se consegue fazer alguma outra movimentação, cara, eu vejo o Palmeiras ainda bem forte na corrida pelo título.
2: E os jogadores voltando de lesão também, né, Renato?
1: Vitor Roque,
2: exato. Tem o Sousa, que perdeu essas últimas partidas, mas acho que muita coisa pode acontecer depois dessa janela do meio de ano, porque por mais que tenha condições de chegar alguns atletas, muitas equipes vão perder atletas também. A gente estava até aqui conversando no off do Alan, né, jogador do Palmeiras, que vem sendo destaque jogo a jogo e que com certeza talvez apareça uma proposta interessante para ele e para a equipe do Palmeiras, e que eu acho que se perder ele é um jogador que pode fazer muita falta. Então às vezes a gente fica criando tantos cenários aqui, mas muita coisa ainda pode acontecer, não só pro lado do Palmeiras, Palmeiras, o lado do Flamengo também, o lado do Corinthians, que a gente já citou aqui, né, que pode ser que perda vários atletas e muita dificuldade de chegar, tanto que o desafio é manter o seu elenco. Mas eu coloco como um dos favoritos justamente porque eu acho que tem muita competição ainda, e assim como o Palmeiras deu umas osciladas, pode ser que aconteça na segunda metade do ano, ou

0: e se mantém aí do jeito que tá, rumo a mais um título do Campeonato Brasileiro.
1: Ô, Fran, ô, Weber, rapidinho, se o Palmeiras perde o Alan, né, vai ter ainda mais dinheiro para fazer... É, para fazer movimento nessa janela de transferências, né? Porque a janela importante dessa temporada é agora, né? Como começou, foi aquela loucura, começo de ano, aquela loucura e tal. A janela forte dessa temporada é agora, nessa parada. Com mais tempo para trabalhar, mais tempo para reorganizar, recalcular a rota. Opa, por aqui não tá legal, vamos por ali. E o Palmeiras, como é um time que tem dinheiro, já tem o recurso para fazer esse tipo de movimentação. Se ainda vem mais o aporte de uma venda do Alan, né, tem ainda mais força no mercado, tem mais força para fortalecer o seu elenco. Né? Por isso que eu continuo afirmando que o jogo de ontem foi um passo importante. Detalhe, Palmeiras em 2023, 70 pontos, campeão. 2024, 73 pontos, vice-campeão. 2025, 76 pontos. Então o Palmeiras só melhorando e foi vice-campeão também. Então, colocando mais ou menos essa média de pontos como uma régua de corte ali, o Palmeiras vai tentar esse ano 80 pontos, né?
2: É, com certeza e acho, né, acredito que o Palmeiras vai brigar até o final com o Flamengo. Acho que o Flamengo ainda vai reagir depois dessa derrota para o time do Palmeiras. Lembrando que faltam 21 rodadas para o término do Campeonato Brasileiro. Antes do break, rapidinho, no WhatsApp 11 943 805 100, 11 943 805 100. O pessoal manda mensagem, vai pro ar. O Palmeiras é o grande favorito, vamos lá.
3: Fala, Web Lima, Ivan de Caeiras, cadê Bebê Chorão pra ajudar o Santos, Web Lima?
4: Boa noite, João José de Atibaia. Meu, esse Tapia, até na hora de mandar ele tapear o outro. Meu, o cara é ruim demais. O primeiro gol, eu com 81 anos, tenho certeza que fazia. E o segundo, então, meu Deus, ele só perde gol, o cara é grosso demais. Como é que vai jogar no São Paulo? Boa noite.
5: Fala, Heber Lima, pessoal da Nova Brasil em Campo, sempre um prazer falar com vocês. Luciano Rosa de Piracicaba, santista roxo anti-Palmeiras. Infelizmente a gente tem que dar o braço a torcer, o Palmeiras é o favorito. Um abraço.
6: Boa noite, Abelê. Não duvido do Palmeiras, não, que o Palmeiras é assim mesmo, você viu, né? Depois, hoje quem é freguês do Palmeiras é o Flamengo. O Palmeiras tem 3 partidas a mais no geral contra ele. Pode ver pra você ver, Antônio de Valim.
7: Fala, Weber Lima e galera do Nova Brasil em Campo. Sem o Veloso aí, hoje tá o verdadeiro salão de cabeleireiro. Só secador. E vamos ver lá no final do campeonato quem vai ser o mentiroso, Weber Lima. É o Verdão campeão, é o Bertim, Palestrina aqui de Indaiatuba.
8: Boa noite a todos, Alan Yannis de Aracaju. Eu, ouvindo vocês falarem do Palmeiras, fico até constrangido do que pode ser dito com o Vasco.
9: Weber Lima, galera da Nova Brasil, a imprensa já dava o Flamengo como líder, falou que tinha um jogo a menos, que já estão contando como vitória, e confronto direto com o Palmeiras. O que que aconteceu? Soberba, caiu do cavalo.
10: O Flamengo também escorregou, o Palmeiras escorregou e o Flamengo não alcançou. Teve chance de colar, até de passar, e não passou. Então tá igual. Não entendo essa história de mentiroso, não.
11: Fala, Weber Lima, tudo bem? Marco Araújo, aqui da Freguesia do Ó. Eu achei a expulsão do Carrascal aí exagerada. Foi um lance acidental, ele estava de costas, quando ele virou para dominar a bola, não dava mais tempo dele recolher a perna. Uma falta e o cartão amarelo estaria de bom tamanho. Um abraço, meu amigo.
12: Fala, Weber Lima, Márcio Oliveira, tricolor de Sorocaba. É quando é dois times grandes que se equipara, um jogador a mais faz muita diferença para outro clube. A gente viu isso no Flamengo e Palmeiras. Flamengo completo, o Palmeiras não levava esse jogo, não. Grande abraço, tamo junto.
13: Fala, Heber Lima, Ricardo Vila Mariana, vamos São Paulo. Pô, São Paulo tá igual a Índio Tibiriçá aqui na rodovia que eu tô, só neblina, só névoa, não enxerga nada. O negócio tá feio. Pô, comenta a Série C aí, que a Série C o bicho tá pegando, hein? Um abraço.
14: Boa noite, Heber Lima. Boa noite, rapaziada 89, Vendramini, Alto Pinheiros. Dois times de pipocas milionárias. Que é o melhor no âmbito nacional? Por quê, cara? E os outros times? Não manda nada? Pelo amor, hein?
15: Boa tarde, Weber, Renan, Fran. Palmeiras tem sim chance de ser campeão, mas é com dor no coração que eu falo isso. Como boa corintiana que eu sou. Não quero que o Palmeiras seja campeão, não. Jura aqui de Adolfo.
16: Boa noite, Weber, pessoal da Nova. Aqui é o Edson de Itu. O meu pensamento é igual ao do Weber. O favorito pro campeonato seria o São Paulo. Nosso São Paulo, né?
2: Ah, tá de sacanagem, né? Que brincadeira. Bom, rápido break. Na volta a gente fala das coisas. Que também não jogou nada ontem. Não jogou nada. Ficaram gringa. Aí o cara faz o gol. Ai, o cara é maravilhoso. Rápido break. Voltamos já já com pão de alhozinho. Com pão de alhozinho da jogo.
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2: Maiêutica é uma palavra muito bonita na filosofia e é uma palavra que explica um pouco a visão de Sócrates, um dos grandes pensadores gregos, né? Tem aquela trilogia Sócrates, Platão e Aristóteles. Sócrates foi o primeiro. Diferentemente de Platão e de Aristóteles, Sócrates não vem da aristocracia. Ele era um homem muito simples. Ele ficava na ágora falando, né? Tinha um método chamado peripatética, em que ele andava e os seus discípulos andavam atrás dele. Mas a palavra maiêutica vem de uma observação que Sócrates tem na sua mãe. A mãe dele chamava-se Fenareta e era uma parteira. E Sócrates dizia o seguinte: vejam, o que que faz uma parteira? A parteira ajuda uma criança a nascer, mas a criança está pronta. A parteira não inventa uma criança. Não sai da parteira a criança. Assim deve ser a relação de um mestre com seu discípulo ou de um professor com seu aluno. O professor não é aquele que coloca a sua verdade no aluno, que coloca a verdade no aluno, mas é aquele que ajuda a nascer a verdade e o conhecimento que tem em cada aluno. Daí se extrai de Sócrates que todo mundo pode ter o conhecimento. Basta permitir que esse conhecimento possa nascer.
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6: Nova Brasil FM 6:08.
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0: 8:09, voltamos com o Nova Brasil em Campo, com pão de alhozinho, dá jogo. Bom, a gente vai falar do Corinthians, você participa conosco pelo youtube.com/Nova Brasil em Campo, youtube.com/jornalismo Nova Brasil, deixe seu like, se inscreva, acione o sininho de notificações, participe das nossas jornadas, como fez aqui a Regina Salvador, José Alexandre Ferreira. É um abraço para você lá de Rondônia, que beleza. Antônio Garcia, Edson Orrida de Nagoya, no Japão. Rogério Cavalcante, Flamengo ainda tem uns diferentes. Cai para quatro, vai ser pau até o final do campeonato. Rogério Cavalcante aqui, e Joyce Pinheiro. Pessoal participando aqui, quem mais? O Levi Pedroso, infelizmente o Palmeiras está com o título na mão, falta muito ainda, calma. Tiago Pereira, um abraço, falando que esse é o melhor programa do rádio. Vânia Santos, todo mundo curtindo o futebol na Nova Brasil. A gente vai falar do Corinthians, só duas notícias aqui em relação à CBF. A primeira é que realmente a CBF quer acabar com os jogos no final do domingo, esses jogos às 8:30 da noite, é um absurdo. Também com partidas às 19 horas no meio da semana, esse é um dos pontos. E que estão tentando ou pensando em punir os clubes, responsabilizar os clubes pela segurança dos jogadores quando estiverem trabalhando. Sabe quando a torcida vai lá no CT? Daí vai ter punição, parabéns. Se isso acontecer, vai ser ótimo. Tanto no aeroporto, como no transporte, centro de treinamento, o clube será punido. Tem que isso ter que acontecer. Não dá para acontecer o que aconteceu hoje lá no CT do Vasco, chegando e os atletas chegando para trabalhar e os caras enchendo o saco, não ameaçando, mandando o cara embora. Não dá. Ontem o que aconteceu lá no jogo do Vasco, jogando objetos, copos no Renato Gaúcho, aquilo ali é uma vergonha, eu teria ido embora. É que o Renato foi convencido, enfim, uma vergonha. Bom, mas vamos falar do Corinthians. Para alguns, né, a vitória dá uma amenizada, mas não jogou nada. Jogo ruim. Corinthians e Atlético Mineiro, jogo terrível de se assistir. As informações com o Timão, com o nosso Edson Rufino. E aí, Rufino, beleza?
1: E aí, beleza, Weber? Tudo certo? Salve, salve, amigo torcedor. Vamos juntos com detalhes e informações do Timão. O Corinthians que venceu ontem o Atlético Mineiro na Arena, 1-0. Único gol do jogo no apagar das luzes marcado pelo Zacaria Labiá. Já tinha marcado no meio de semana pela Libertadores. E ontem marcou o seu primeiro jogando na Arena ao lado do torcedor corintiano. Com o resultado, o Corinthians que já tinha deixado a zona do rebaixamento graças à derrota do Santos no sábado para o Grêmio, ontem com a vitória abriu 3 pontos de vantagem da zona do rebaixamento e nesse momento fica um pouco mais tranquilo em relação a esse aspecto. Pós-jogo, o técnico Fernando Diniz concedeu entrevista coletiva, vamos ouvi-lo atentamente.
2: Do jogo, achei que o primeiro tempo a gente jogou um pouco errado, mais do que jogar mal, jogou errado, tava achando muito os tempos de pressionar. E a gente estava com muita pressa, então a gente errou muito passe sem necessidade. No segundo tempo a gente corrigiu e jogou certo, e jogando certo passou a jogar melhor do que jogou no primeiro tempo. E com isso a gente empurrou muito o Atlético Mineiro para trás, eles foram muito dedicados, o Atlético, e se defenderam muito bem, baixaram muito o time, e a gente soube ter paciência, foi modificando um pouco o jeito de jogar, as trocas também surtiram efeito. Provavelmente a gente ia fazer o gol do jeito que fez, com cruzamento e com bastante gente na área. Então foi um mérito coletivo, além, obviamente, da qualidade individual do Zacarias, do cruzamento do Matheus e da finalização do Zacarias. E acredito também que foi muito mérito de muita coisa para ele ter feito o gol hoje. Muito dedicado esse rapaz.
1: Muito bem, acompanhamos atentamente o que disse o técnico Fernando Diniz. Corinthians agora terá na quarta-feira o Platense pela Libertadores da América, jogo na Arena, e no sábado enfrenta o Grêmio em Porto Alegre, jogo do Campeonato Brasileiro, última partida antes da paralisação para a realização da Copa do Mundo. E hoje, clima tenso pelos lados do clube, vai acontecer a votação para a expulsão do ex-presidente André Sanches. Ele sendo expulso do quadro associativo do clube pelo uso indevido do cartão corporativo. Então é isso, falei do Corinthians, até mais, um abraço, amigo.
0: Um abraço, Edson Rufino, trazendo os destaques do Corinthians. Deixa eu mandar um abraço aqui, ó, pro Ricardo Júnior de Jundiaí. Ele falou: Weber, quem joga bem é o São Paulo. E explica como você quer ter jogo bonito com times na zona do rebaixamento. Deus odeia o Vasco. É o seguinte, mas pelo menos uma partida que os caras tentem fazer o gol, pô. Ninguém chutou. Olha, a gente tava na metade do segundo tempo, tinha um chute a gol, cara. Torcedor não merece isso, cara. Torcedor não merece.
3: O Diniz gosta da posse de bola, Weber. O Diniz gosta da posse da bola.
0: É vergonha. A Fran ontem comentou: que momento foi esse, Fran? Já era 25 do segundo tempo, mais ou menos, com um chute a gol, não era?
4: É, já tinha passado muito tempo. E a gente, né, eu e o Gamarra, a gente falou durante a transmissão que era muito toquinho de lado e ninguém finaliza, né? Uma posse de bola sem objetividade da equipe do Corinthians. O primeiro tempo, de fato, foi bem ruim. O melhor lance da partida foi a chegada do Gustavo Henrique, que foi numa bola parada, que ficou lá no ataque e acabou sobrando ali para ele depois de toques rápidos, né? O Yuri fez o pivô e o Gustavo Henrique finalizou para fora. Teve o gol do Coelho, que foi marcado o impedimento corretamente, mas muitos erros de passes e situações que você podia finalizar. Dava toque de lado de novo. O Garro ontem fez uma partida ruim, no meu ponto de vista, apagada. E quando ele não está nos dias de Garro, a equipe do Corinthians ofensivamente acaba sofrendo bastante. No segundo tempo, acho que o Diniz foi bem na modificação, colocando o Caio César já no intervalo de jogo. Isso fez com que impedisse ali as subidas do Renan Lodi, que foi o principal jogador no primeiro tempo daquele lado esquerdo do Atlético Mineiro, mas mesmo assim, mesmo fazendo um segundo tempo melhor, muito abaixo, né, do que se espera da equipe do Corinthians, jogando em casa, precisava da vitória urgentemente para poder sair ali da zona de rebaixamento. Antes da rodada começar, estava na zona, depois com os outros resultados, estava uma posição acima e não parecia, né? Não parecia. Eu senti os caras um pouco cansados fisicamente, fazendo muita força para poder correr também, sendo que eles tiveram, não tiveram folga, né? Mas eles foram poupados no meio da semana, mesmo alguns entrando ali no segundo tempo. E o gol saiu numa felicidade, que teve muita calma ali. O Memphis fez o pivô, achou o Caio César, que escolheu o Mateuzinho muito bem, ótimo cruzamento, e aí o Labiá, ele foi muito feliz na finalização. É um lance muito difícil, 880, ou você pega muito bem, de cheio na veia, como ele fez, ou senão provavelmente ele ia isolar essa bola. E foi no finalzinho, né, do jeito que o corintiano está acostumado a sofrer muito, mas longe de ter sido uma grande partida de futebol para quem estava acompanhando.
0: Weber. Olha, o Renan, o Veloso tá acompanhando a gente no táxi, tá voltando para casa, ouvindo o Nova Brasil em Campo no táxi. Grande Veloso, que concordou comigo que eu falei de tudo do Palmeiras, com certeza. Renan,
3: tá bom.
0: O Renan, esse é o ponto, Renan. Esse é o ponto. O Corinthians descansou no meio da semana para apresentar aquela porcaria, Renan.
3: É verdade, foi um jogo bem abaixo dos dois times, né? E daí quando você pensa no mandante, né? O time que tá jogando em casa, o time que tá precisando do resultado para sair de uma zona de rebaixamento, você espera muito mais. Weber, em algum momento o Diniz vai ter que arrumar um espaço pro Caio César jogar. Pelo menos na minha opinião, né? Ele vai ter que colocar o jogador do um para um, jogador da criatividade, jogador da velocidade. Ele contra o Peñarol fez um jogo muito bom e ontem entra bem também, né? Então esse jogo de aproximação, que é característica do Diniz, né? Ele coloca todo mundo para um lado, se aproxima para virar o jogo e tirar a bola da pressão. Acho que isso é uma boa alternativa, tendo o Caio César do outro lado. Para quê? Para ir sim pegar o Caio César num contra um contra o lateral adversário. Ele é muito rápido e ele é imprevisível. Não é aquele jogador, aquele canhoto que joga pela direita, Fran, que você sabe que o cara vai toda hora puxar a bola pro lado esquerdo, né? Ou pra cruzar, ou pra final. Ele é completamente imprevisível. Ele vai pra direita, ele vai pro fundo, ele vai pro meio. Se posiciona bem, tem uma boa leitura tática. Por isso, eu acho que em algum momento o Diniz vai ter que arrumar um espacinho no time do Corinthians aí pra colocar o Caio César. Eu continuo vendo uma queda acentuada de rendimento do menino, do André. Depois da questão da venda lá, da não concretização da venda dele pro Milan, e daí duas expulsões seguidas aí, eu achei que o futebol dele caiu muito. Enfim, é o que o Corinthians tem pra já, viu, Éber? Não, muito mais do que isso, não. Aí, com a parada da Copa, com o Diniz podendo trabalhar com mais tempo, recuperar alguns jogadores, trabalhar com mais tempo, colocar mais ali a sua cara no time do Corinthians, aí sim a gente vai poder cobrar e esperar mais do ponto de vista do desempenho desse time do Corinthians, né? Mas pra já, o objetivo, claro, é o resultado e sair ali daquela zona perigosa.
4: Ô Renan, mas aí talvez fosse a brecha... Fosse a brecha de colocar o Caio César, né, Weber? Porque se o André já não tá bem, leva o Bidon pra dentro, tira da beirada e coloca o Caio César aberto. Então talvez fosse o momento de sentar um pouquinho o André, que não tá fazendo bons jogos.
3: Perfeitamente. O Lingard, né? O Jess Lingard do outro lado, né? Colocando o Bidon por dentro, aproximando ali do Garro, porque são dois jogadores criativos, jogadores para construir as jogadas de ataque. Quem sabe o Corinthians melhorasse, né? No ponto de vista do desempenho, tendo velocidade dos lados, tendo, né, o um para um dos lados e tendo bastante qualidade ali por dentro. Com Ranieri, Bidon, Garro, eu tentaria montar o time mais ou menos desse jeito aí, Weber.
0: O Caio César realmente foi um dos destaques, tem personalidade, o garoto. Mas não acredito que o Diniz vai lançar o garoto no time que o Corinthians tem hoje, né? Até porque é muito difícil, hoje em dia, esses caras largarem de três jogadores de meio de campo, né? O Corinthians fez isso ontem e será assim por muito tempo. Em outros clubes, os técnicos utilizam da mesma forma, no Palmeiras e em outros tantos. Bom... vamos lá com o pessoal no WhatsApp, 11 943 805 100. Quero ouvir a sua voz, você participa conosco no WhatsApp 11 943 805 100. A gente vai com as mensagens aqui, deixa eu ler aqui. Ô Leno, um abraço pra você, curtindo o futebol da Nova Brasil, falando que é a melhor equipe. Obrigado pelos elogios, Leno, muito obrigado. Deixa eu ver quem mais aqui. O Cláudio. Cláudio, é isso? Um abraço pra você. Tem que mandar um nome completo, gente. Obrigado pelo carinho da audiência. Vamos pro YouTube. Pessoal no YouTube que participa conosco. Thiago Pereira. De novo, Thiago, com essa história. Edmar Matos, um abraço lá de Campo Grande, no Mato Grosso do Sul, um abraço pra você. A Joyce Pinheiro aqui, se tem corintiano satisfeito com o desempenho do time, tá vivendo em Nárnia. Realmente, Corinthians não tem um bom desempenho nas últimas. Bom, vou fazer o seguinte, rápido break, na volta sua participação pelo WhatsApp no 11 943 805 100, pra gente falar das coisas do São Paulo, que nem com o técnico novo reage. Depois do break, para pão de alhozinho, com pão de alhozinho da Show.
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0: 18h28, voltamos Nova Brasil em campo com pão de alhozinha boa, tem pão de alhozinho da jogo. Vamos direto com o WhatsApp 11980510. Deixa eu só avisar aqui, ó, Gabino, um abraço pra você, áudio de 2 minutos e 40, sabe quando vai entrar? Nunca, pô. Gente, tem que mandar áudio de 20 segundos, é 20 segundos, são 20 segundos, você consegue colocar a sua ideia no áudio. Um minuto, 40 segundos, não tem tempo, não há tempo para isso. Mas vamos lá, com o pessoal que participa pelo áudio, vamos ouvir.
1: Boa noite, Web, boa noite, 89, Levi Pedoso, Zona Norte. Já pode dar esse título brasileirão aí pro Palmeiras. Depois que o Flamengo jogou de saltinho alto, já era. E o meu peixão não tem jeito, tomou virada de novo. Abraço a todos.
2: Boa noite, Nova Brasil. Weber, não é possível. Você deve ter um patrocínio só pra falar mal do Abel e do Palmeiras. Pela, deixa bloqueado o Weber aí no seu Twitter. Chicão Disciplina, freguesia do
3: óleo. Wendel, boa noite. Monteiro de Itaquera, palmeirense. E aí, Wendel, depois dessa vitória do Palmeiras no Flamengo aí, será se o Abel voltou de boas com a torcida? Valeu, um abraço.
4: Fala, Weber. Fala, Timaço, Nova Brasil. Gessoli aqui, palmeirense, Campinas. Weber, segue com a zica reversa. Ela é boa. Um abraço, bom programa.
5: Weber, boa noite. Weber, Carlos de Jundiaí, corintiano. Ah, vamos parar de falar de Palmeiras e Flamengo. Vamos falar dos novos trapalhões. Zacarias nele.
6: Boa noite, Weber Lima, Rodrigo aqui, da Zona Leste. Só tem um time, só um time que segura o Palmeiras, jogando com dois a menos. Vai, Corinthians.
7: Boa noite, Weber. Boa noite, Nova Brasil. Ué, Weber, a gente começou o campeonato sabendo que tinham dois favoritos, Palmeiras e Flamengo. Agora meu palestra largou na frente. A vantagem tá com a gente, é só administrar. Um abraço a todos aí, Nivaldo de Cajamar.
8: Fala, Weber, aqui é o Matheus de São Mateus, palmeirense. Weber, é igual aos outros anos, o Palmeiras entra favorito, Palmeiras e Flamengo e mais algum outro ali, né? Agora o que não dá pra acontecer, depois de um jogão daquele, vocês ficam falando da seleção. Valeu, abraço.
9: Boa tarde, quase boa noite, Weber Lima. Aqui é o Voltão do Itaim. Olha, você está falando que o Palmeiras pode ser campeão? Não acredito não, meu amigo. Porque ainda tem muita água para passar debaixo da ponte. Muitos enfrentamentos ainda. Não acredito nisso. Um abraço, hein? Bom trabalho aí.
10: Ô, Weber, como é que é, querido? E vocês, como é que estão? Parabéns aí, o programa é maravilhoso, viu? Eu sou o Marco aqui de Mogi, santista. E então, se toda essa turma corintiano, São Paulino sofre, e a gente do Santos? Nós então sofremos muito, amigo. Abraço, bom programa aí.
11: Fala, Weber Lima, Luciano Jundiaí. Tem aquele goleiro mão de alface, né? Que o cara chuta a bola passa entre as mãos dele. Agora o Rafael, nosso goleiro de São Paulo, pelo amor de Deus, parece uma tábua, né? O cara chuta a bola, bate nele, vai pro meio do, da pequena área e o cara bota pra dentro. É uma vergonha.
12: Oi, Weber, Arnaldo aqui do Jaçanã. A sua bola de cristal quebrou em 3 pedaços, hein? Errou feio o resultado de Palmeiras e Flamengo.
0: Portanto, aí as mensagens bombando, Nova Brasil em campo, bombando, bombando, bombando. E vamos às informações do Tricolor Oliveira.
13: Um abraço, Weber, um abraço, amigos ligados na Nova Brasil em campo, todo mundo sintonizado na Nova Brasil FM. São Paulo, nessa segunda, deu sequência à sua preparação para encarar a equipe do Boston River amanhã, às 19 horas, pela Copa Sul-Americana. São Paulo que precisa de uma vitória simples para se assegurar na liderança do Grupo C, na liderança da sua chave e pular a fase de playoffs com os eliminados da Copa Libertadores, com os segundos colocados das chaves da Copa Sul-Americana. O técnico Dorival Júnior, que para esse jogo tem dor de cabeça. São Paulo não vive grande momento, chegou à marca de 8 8 jogos de forma consecutiva sem vitória. A última vitória do São Paulo aconteceu há mais de um mês, no dia 25 de abril, contra o Mirassol, jogando em Campinas, vitória por 1-0. Tricolor paulista que desde então não venceu suas partidas. O Dorival, inclusive, chegou a 2 partidas e ainda não conseguiu vitórias, 2 empates, contra o Milionários pela Copa Sul-Americana e contra o Botafogo, gol sofrido no último minuto nesse último final de semana. Ele que tem uma dor de cabeça gigantesca no setor defensivo do São Paulo. São Paulo que perdeu o Sabino no último jogo com um problema muscular. São Paulo que hoje tem à disposição apenas Alan Franco e Osório, que foi a dupla de zaga que terminou a partida contra o Botafogo. A tendência é que Rafael Tolói volte para esse jogo contra o Boston River. Está em reta final de transição física depois de dores na panturrilha esquerda, que fez com que o zagueiro perdesse algumas partidas. E Dorival Júnior subiu 2 jogadores, Isaac e o Igão. A dupla de zaga titular do São Paulo no Sub-20 estão na Barra Funda, estão treinando na Barra Funda e podem pintar no banco de reservas, tanto no duelo contra o Boston River, quanto também no duelo contra o Remo no próximo final de semana. Dorival Júnior falou um pouco sobre as dores de cabeça que sente com esses problemas físicos que vem tendo no setor defensivo do São Paulo.
14: A recuperação dos jogadores que estão fora serão fundamentais para o desenvolvimento da equipe e para que tenhamos uma equipe um pouco mais forte, um pouco mais composta, já que é um momento difícil. Você mesmo citou a respeito dos zagueiros. Nós estamos com apenas 2 nomes nesse momento para uma escalação de uma partida que volta a ter uma importância muito grande para o clube, e nós teremos que ter muitos cuidados. Vamos trazer mais 2 garotos da base para tentar nos preparar ali com 2 dias de treinamento, e trazemos contando aí com um fator sorte e que nada aconteça de mal.
13: Tricolor entra em campo amanhã às 19 horas. Você acompanha tudo aqui na Nova Brasil FM. E uma informação importante do Arnaldo Ribeiro, confirmada por nós da Nova Brasil FM, é que Rafinha será desfalque do São Paulo durante a Copa do Mundo. O motivo? Será comentarista da Copa do Mundo no Grupo Globo e por isso desfalcará o São Paulo por 40 dias. Um desfalque na diretoria de futebol em meio à janela de transferências do Tricolor Paulista. Essas são as informações do São Paulo nessa segunda-feira. Volto com vocês aí do estúdio. Um abraço, Weber.
0: Virou bagunça, né? Virou bagunça realmente. Quer dizer, o cara é gerente esportivo do clube, deixa o clube pra ir comentar em uma TV. Aí não dá. Ô, Renan, aí pode fechar as portas. Já não... Técnico novo não dá efeito mais no time, gerente esportivo vai trabalhar em outro lugar durante a janela, que é um momento importante pro ano. Não dá, ô Renan.
15: Não dá, Weber, tá tudo errado. Eu até achei lá no começo que a chegada do Rafinha fosse ser um fator positivo pro vestiário, um cara que por onde passou foi um líder, né, um dos capitães dos times e tal. E aí, como gerente, sinceramente, tem me decepcionado. E essa história dele, nesse momento mais importante, no momento que os diretores, né, o pessoal do departamento de futebol, os que comandam, né, a gestão do departamento de futebol, tem que se reunir sempre, recalcular a rota, né, tem aquela história do GPS, recalculando a rota. No futebol também acontece e é preciso, ainda mais para um time como São Paulo. Né? E é esse momento que eles mais têm que trabalhar, mais têm que estar juntos, mais têm que estar trocando ideias, mais têm que estar vendo possibilidades de vendas, de saídas e chegadas de jogadores, analisando as possibilidades de mercado. O cara vai me comentar a Copa do Mundo? Pô, isso aí tá errado. Isso aí não pode acontecer em hipótese nenhuma. Em time nenhum. Eu ia falar num time do tamanho de São Paulo, em time nenhum pode acontecer isso. O cara não pode ter 2 funções. Né? Eu sou gerente esportivo do São Paulo, e sou comentarista de futebol, não tem como. Infelizmente, não tem como. Então, para mim, é um erro que não dá para admitir nesse momento da temporada. Num momento tão importante, como eu falei anteriormente, essa vai ser a principal janela da temporada. Essa vai ser a principal tempo das equipes se reestruturarem para o restante da temporada, que vai ser pesado, Fran. Tanto quanto foi nessa primeira perna aqui, até a parada da Copa, depois da Copa vai ser a mesma coisa. Brasileiro, Copa do Brasil, no caso São Paulo não, mas no geral. Brasileiro, Sul-Americana, então é jogo fim de semana, meio de semana. Então esse momento que você tem para aproveitar, para você reorganizar o rumo do time na temporada, o cara vai estar ausente porque vai estar comentando a Copa. Para mim, é inadmissível e decepcionante.
0: Ô Fran, agora a gente não falou sobre isso, né? Eu não te perguntei sobre isso, o Renan já falou sobre o assunto. Fran, o efeito Dorival, a chegada de um novo treinador no São Paulo não adiantou nada, Fran. O time empatou com Milionários e jogou o primeiro tempo ainda melhor, mas o segundo muito mal contra o Botafogo. Se não ganhar do Boston River ou do Remo, Fran, aí acabou. Aí o Dorival pode pedir o boné e ir embora para casa dele, que não vai adiantar nada, Fran.
16: É, de fato, um começo complicado com adversários acessíveis, né? Até um desempenho melhor. São Paulo vem cometendo os mesmos erros, no meu ponto de vista, de quando o Roger Machado estava à frente de São Paulo. É, oscila muito dentro da mesma partida. Ou faz um primeiro tempo bom, ou faz um segundo tempo bom. Primeiro tempo contra o Botafogo e contra o Milionários, fez até um jogo razoável para poder fazer um placar elástico, matar o jogo, definir a partida, 2 gols pelo menos. E não faz, né? Até consegue fazer gols cedo para dar uma certa tranquilidade e não acontece. E no segundo tempo cai demais o ritmo, né, da equipe, e as mudanças também não surtem o efeito esperado. Isso do Roger e agora também do Dorival, e de fato é bem preocupante. Isso que o Renan falou sobre o Rafinha, né, o São Paulo sofre com as lesões e sofre também com a carência defensiva, e é um setor que está precisando de muita atenção. Você tem o Dória, que pediu rescisão. Você tem o Sabino, que está lesionado. Você tem o Arboleda, que está encostado lá no clube. Você só tem o Alan Franco para poder fazer ali. O
15: Tolói
16: está machucado, ainda não se recuperou. Então, quem que vai jogar ali? Né? Você tem um lateral direito, só o Lucas Ramon. Quando entra o Cedric, é melhor jogar sem lateral, né? Com todo respeito. Então, assim, o São Paulo viu um momento bem delicado, além da parte ofensiva também, né? Muito dependente ali do Luciano fazer os gols. A queda de rendimento das últimas partidas, o Caleri também reflete em alguns resultados da equipe do São Paulo. O Caleri, ele tem muita vontade, tem muita disposição, briga, não desiste, mas está com dificuldade de colocar a bola para dentro do gol. Então, e o São Paulo acaba sofrendo. Então, assim, é tudo alinhado, que acaba refletindo também nesses resultados. Que aquilo que começa errado, dificilmente você vai consertar. E quando tem chance de consertar, também piora com essa ausência aí do Rafinha no momento crítico da temporada do São Paulo.
0: Mandando um abraço pro Alisson de Recife. Ele falou que o Palmeiras vai amarelar depois da Copa. Eu também tô acreditando que o Flamengo chegue, hein? Flamengo, depois da Copa, chega no Palmeiras. Mas eu queria falar um negócio sobre o São Paulo. Negócio que eu fico vendo, eu já falei aqui algumas vezes, que esse time do São Paulo não adianta nem Guardiola, nem Luiz Henrique, nem Klopp, José Mourinho. Não adianta, não adianta. É uma turma de jogadores acomodados, sem raça, sem brilho. E olha, isso ficou o absurdo que eu fiquei assistindo o jogo contra o Botafogo, de coisas que eu vi, né? O absurdo de fundamentos básicos que esses atletas que jogam no São Paulo erram. O tal do Tapia recebeu uma bola açucarada, ele conseguiu chutar na placa de publicidade. O tal do Ferreirinha não consegue dar um chute no gol. Ele ia chutar uma bola na bandeirinha, ele foi ajudado pelo zagueiro do Botafogo, que ela explode no zagueiro do Botafogo e passa por cima do goleiro, senão a bola iria na bandeirinha. Ele mirou ela no gol. Ele cortou pra dentro e mirou no gol. O Arthur não consegue fazer mais nada, o Ferreirinha não dá pra contar. O Caleri realmente caiu o futebol, mas se os jogadores pelo menos tivessem a entrega que o argentino dá, que o Caleri dá dentro de campo, seria diferente. E o Dorival Júnior, ele tá de brincadeira, né? Dorival Júnior me coloca o Pedro pra jogar e depois de alguns minutos tira o garoto. Arrebentou com qualquer confiança desse moleque, desse garoto que tá subindo ao profissional do São Paulo. Como é que você dá a oportunidade e tira ao mesmo tempo? E ele fez boa jogada. Ainda eu falei pro Renan, eu falei, olha, se ele pegasse um pouco mais embaixo da bola, ele faria o gol e seria um golaço, porque ele parte pra cima do zagueiro do Botafogo, faz o lance, mas o Dorival arrebentou com ele. Dorival precisa repensar aí as coisas.
15: É, tem como ele pra corrigir, o Weber.
0: Estão falando de utilizar mais a base, ele precisa começar a colocar de verdade, porque o que tá acontecendo... O efeito, que é normal de todo treinador quando chega no clube, é de do clube dar uma animada, né? É pelo menos num efeito ali rápido, é de dois, três
15: se mobilizar,
0: jogos,
15: né?
0: O time tentar alguma coisa, é se mobilizar. Mas desse jeito, não. São Paulo realmente não teve efeito nenhum com o Dorival Júnior e preocupa, eu já falei aqui. E no conte aí, faltam 20. Faltam 20, restam 21 rodadas, faltam 20 pontos. O Crespo tinha razão. Pra fechar, Renan, rapidinho pra gente ir pro break, você ia falar alguma coisa?
15: Não, ele pode corrigir esse erro que ele teve com o Pedro Ferreira, colocando ele no primeiro tempo e tirando o segundo, que é colocando o Pedro Ferreira como titular contra o Boston River. Pedro Ferreira, o Luciano não vai poder jogar, né? Saiu machucado. Coloca o menino. Pra ter essa confiança que você falou que ele quebrou a confiança do menino, é agora a oportunidade dele. Dá confiança pro menino. Coloca o menino como titular. Que é bom jogador. Tava indo até bem, relativamente bem no jogo. No segundo tempo, São Paulo caiu como um todo, né? Coletivamente caiu muito e consequentemente, o Pedro Ferreira também. Mas ele fez essa bela jogada, fez ótima jogada, quase faz um golaço. É o momento de dar confiança pro menino, bota ele pra jogar, pô. É assim que você... É dessa forma que o jovem tem a confiança e aquele período de maturação. É assim, você dando oportunidade pra ele. Mesmo que ele erre, mesmo que muitas vezes ele fale, mas dá mais oportunidade pro menino, porque ele tem qualidade. Isso ele já provou. Então o Dorival tem a oportunidade de amanhã corrigir esse erro que ele teve lá com o Pedro Ferreira contra o Botafogo.
0: Rápido break. Ah, é uma informação, Luciano, só depois da Copa do Mundo. Rápido break, voltamos já com pão de alhozinho. 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
20: Esquecer onde deixou as chaves ou não lembrar um nome de vez em quando é comum no dia a dia. Mas quando o esquecimento acontece com frequência, atrapalha tarefas simples e afeta a autonomia da pessoa, é preciso ligar o sinal de alerta. Tais sintomas podem estar relacionados à demência, condição que afeta a memória, o raciocínio e até o comportamento. Por isso, reconhecer os sinais precoces e procurar orientação médica faz toda a diferença para garantir mais qualidade de vida e um acompanhamento adequado.
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0: 8:51, voltamos com o bloco final do Nova Brasil em Campo com pão de alhozinho, com pão de alhozinho da jogo. Olha, vamos fechar falando do Santos, situação complicada do Peixe no Campeonato Brasileiro. Com a derrota, o Santos voltou à zona da degola. As informações do Peixe com o nosso Felipe Camargo.
1: Fala, Weber, tudo bem? Um abraço a você, um abraço amigo ligado aqui no Nova Brasil em Campo. Vamos atualizar então as últimas do alvinegro mais famoso do mundo, que vem de derrota para o Grêmio de virada 3-2 em Porto Alegre, mas está focado já na Copa Sul-Americana. O Santos, com a derrota no final de semana, entrou na zona do rebaixamento. E é bem verdade que o sinal de alerta está bem ligado. O Peixe, depois do confronto desta terça contra o Deportivo Cuenca pela Copa Sul-Americana, enfrenta o Vitória no sábado que vem na Vila Belmiro e precisa vencer e torcer por tropeços de Vasco ou Corinthians para poder terminar essa primeira parte antes da pausa da Copa do Mundo fora do Z4.

0: pelo terceiro cartão amarelo. O Santos que joga bem nas suas partidas, mas não tem conseguido resultado. Vamos ouvir o que fala a Cuca aqui no Nova Brasil em Campo.
1: Cara, é duro falar numa derrota que eu tenho prazer de ver o Santos jogar. É duro falar, mas eu tenho. Cara, o que a gente treina, a gente leva para o campo e faz. É gostoso ver os movimentos, a imposição, mas nós falhamos nos gols que a gente está tomando, né? Por uma questão ou outra. As bolas que estão indo, estão praticamente entrando, a gente não está conseguindo defender essas bolas. Não é só o goleiro, é a zaga, é as laterais. Então a gente está com essa deficiência, mas está jogando bola, sabe? Então eu quero crer que terça-feira nós vamos jogar bem assim e vamos ganhar do Cuenca. E sábado vamos encerrar essa primeira etapa também jogando bem e ganhando. Aí nós vamos ter uma parada. E nessa parada vai entrar o nosso trabalho, que não é um trabalho só de dentro do campo. É a administração geral do elenco, pesar onde está equilibrado, onde não está, e fazer esse elenco no segundo semestre ter equilíbrio. Então a gente não pode, sabe, se eu tivesse vindo aqui e o time não tivesse jogando nada, pô, tá feia a coisa, eu tô perdido, aí sim, mas não, eu não vou largar o boné, de jeito nenhum. Nós vamos virar isso aqui, nós vamos reagir, jogando bem, vencendo jogos, é uma questão de tempo, você pode ter certeza.
0: Esse então, Cuca, que vai ter ainda, né, na concentração, a chance de fazer ainda algumas avaliações para definir o time. E uma última informação: Zé Rafael não joga mais pelo Santos. O atleta não vem treinando nos últimos dias e já negocia a rescisão contratual. Éber Lima.
2: Vamos lá, Fran. Em relação ao Peixe, é claro, evidente que o Cuca está tentando melhor, mas é difícil com a mão de obra que ele tem, e o Santos é um dos clubes grandes que corre muito risco, Fran.
3: Ah, Weber, mas o Cuca tá de brincadeira, né? Falando que dá prazer de ver o Santos jogar, ele deu uma forçada muito grande. Ele tá de sacanagem, não é possível. O que que adianta você fazer 2 gols e sofrer 3? Fazer 1 gol e levar 2? Se o problema é defensivo, então, meu amigo, bora trabalhar pra poder arrumar o sistema defensivo. Porque o que adianta? É jogar bonito, que é o que ele disse que tá jogando, e não vencer a partida. E tá ali na zona de rebaixamento, não adianta nada. Então, às vezes, mais vale jogar um jogo feio, ruim, conquistar o resultado, do que todo jogo sair na frente, abrir uma vantagem, mas não conseguir sustentar o resultado. Então, a gente tem alguns pontos ali para poder ele melhorar. É claro, a parada vai poder ajudar a equipe do Santos, ele não vai largar, assim como os atletas, alguns não estão largando. O Zé Rafael, nem sei o porquê que pediu a rescisão, mas também jogou muito pouco com a camisa do Santos, ficou mais lesionado, ausente do que presente. É uma situação bem complicada e também não consigo entender essa prioridade na Sul-Americana. Você vai dizer que o time alternativo do Santos não tem condição de vencer o Cuenca dentro de casa e priorizar no final de semana contra o Vitória? Aí vai jogar contra o Cuenca, aí vai desgastar, com risco de perder alguém, depois joga o final de semana e não sabemos como que vai ser, e talvez vai ir pra parada na zona de rebaixamento. Acho que o Cuca deu uma forçada aí nessa declaração, viu, Beto?
2: E Renan, em relação aos jogadores que estão, o caso do Zé Rafael, né, pedindo para sair, realmente não conseguiu mostrar um bom futebol no Santos. Eu acho que era um cara que poderia ser utilizado nesse time do Peixe, viu, o Renan, para a gente fechar o nosso programa.
4: Ô, Weber, caso específico do Zé Rafael, ele já chegou no Santos machucado, certo? Ele chegou ali, problema nas costas, se eu não me engano, para se tratar. E, na verdade, ele nunca teve, as poucas vezes que jogou, na minha visão, pelo menos, nunca teve um grande rendimento, né? É que a gente tem a memória de vários desses jogadores do Santos, né? Aqueles que o Matos trouxe lá do Palmeiras, a gente tem a memória do que esses caras jogaram no Palmeiras. Só que o tempo passa, né? O futebol evolui. né? Eles estão mais velhos, eles já estão mais fracos, né? Mais na descendente física de um atleta de alto rendimento, né? Mike, Zé Rafael, próprio Rony, Menino, Arão.

0: né? A gente tava falando antes aqui, Afrão Arão, outros jogadores. O Cuca tem o grande desafio, o Weber, de equilibrar esse time do Santos. O time do Santos é muito vulnerável, o time do Santos é muito exposto. Ele até tem certa razão, Fran. Quando o Santos tem a bola, é legal o Rolaser se aproximando. Eu acho o Rolaser um bom jogador. Se aproximando ali com o Barreal, com bom tempo, que é muito bom jogador. Eu acho legal isso daí. Só que é um time que, quando não tem a bola, é muito fácil fazer gol no Santos. É muito fácil atacar o Santos. Sempre tem espaço, ou é pelas laterais, ou é pela zona central do campo. Então, aí o futebol é equilíbrio. Você tem que estar jogando bem quando você tem a bola, mas você tem que ser agressivo, você tem que ser compacto coletivamente quando não tem a bola, você tem que trazer dificuldade para o adversário. E fazer gol no Santos tá muito fácil. Por isso que o time está nessa condição e precisa melhorar muito. Mas pô, o Zé Rafael, eu vejo ele direto no shopping. O Felipe Camargo falou que ele não está treinando, ele só está dando os rolês no shopping, viu? Ele não vai querer trabalhar, não.
1: Renan, Fran, um grande beijo, até amanhã.
2: Até, Weber. Boa noite, bom trabalho aí.
0: Valeu, Weber. Tudo de bom aí. Bom trabalho aí no Rio, em Teresópolis. Tudo de bom. Até a próxima.
1: Tá friozinho aqui, tá friozinho em Teresópolis e amanhã a gente tá de volta. E daqui a pouco, às 7h15, alô galera de Araçatuba, no 90,1, curtindo a Nova Brasil, lá no TH+, SBT Interior, a partir das 7h15 tem o SBT Esportes Interior. Obrigado pela audiência, pelo carinho, por todas as mensagens. Você curtiu o Nova Brasil em Campo com pão de alhozinho, com pão de alhozinho da Jogo. A gente volta amanhã e tem o Tricolor. Amanhã, Nova Brasil em Campo e o Tricolor no futebol da Nova Brasil. Obrigado pela audiência, pelo carinho. Fiquem com Deus. Até amanhã. Tchau.
3: A sorte pra você, Weber. Eu te amo.
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2: Tem uma música muito bonita do Lulu Santos e do Nelson Motta, que um pedaço diz assim: nada do que foi será de novo do jeito que já foi um dia. Tudo passa, tudo sempre passará. A vida vem em ondas como um mar, no indo e vindo infinito. Tudo que se vê não é igual ao que a gente viu há um segundo. Tudo muda o tempo todo no mundo. É interessante que essa música é extraída de um pensamento de um filósofo grego chamado Heráclito de Éfeso, lá de 500 a.C., mais ou menos. E Heráclito dizia que nada é do jeito que é um segundo depois. Não se pode banhar nas águas de um mesmo rio. Tudo passa, tudo passa, tudo é uma constante mudança. Heráclito vai influenciar muitos pensadores da fenomenologia, muitos anos depois, quando analisam a vida por fenômenos. Um rio não pode passar pelas margens feias do rio, fala assim, eu quero passar rapidamente para não ficar olhando para essas margens. E nem pode passar devagar nas margens bonitas. Ele tem um curso. Proust, que é um filósofo importante contemporâneo, ele dizia que a coisa nenhuma é dado permanecer, nem sequer a dor. Mesmo a dor que você está sentindo agora, que é muito forte, até ela passa.
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4: Ótima tarde pra você, agora 7h04, de volta com a Legião Urbana. Hoje à noite não tem luar.

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0: Outro de roupa nova e Tony Garrido, sensual, mais que moderna, brasileira, 7:18, ótima noite.
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2: Esquecer onde deixou as chaves ou não lembrar um nome de vez em quando é comum no dia a dia. Mas quando o esquecimento acontece com frequência, atrapalha tarefas simples e afeta a autonomia da pessoa, é preciso ligar o sinal de alerta. Tais sintomas podem estar relacionados à demência, condição que afeta a memória, o raciocínio e até o comportamento. Por isso, reconhecer os sinais precoces e procurar orientação médica faz toda a diferença para garantir mais qualidade de vida e um acompanhamento adequado.
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10: Tem uma palavra que está muito na moda hoje, mas que ela vem de um filósofo antigo chamado Parmênides de Eleia. E essa palavra é doxa. O que é doxa? Olha que interessante. Parmênides tinha um poema intitulado Da Natureza e ele dividia doxa de aletéia. Aletéia era a busca da verdade e doxa era opinião. E para Parmênides de Eleia, naquela época, em 500 a.C., o mal do mundo estava no excesso de opinião. Todo mundo, dizia ele, tem opinião sobre tudo. E quando as pessoas saem dando opinião, elas não buscam a aletéia, elas não buscam a verdade, elas não param para ouvir outros argumentos. Cada um é dono da própria verdade e sai passando essas verdades. Na época de Parmênides não tinha WhatsApp, não tinha redes sociais. Talvez ele ficasse mais assustado hoje com a quantidade de opiniões que as pessoas espalham por todos os lados sem saber se é verdade ou não.
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0: Agora 7h23, boa noite pra você. Jota Quest, as dores do mundo aqui na Rede Nova Brasil FM.

0: Nova Brasil, o som do Rádio Táxi, Eva, mais que moderna, brasileira, agora 7h42, ótima noite para você, obrigado pela sintonia.
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11: 15 para as 8, boa noite. Nando Reis, sou dela.

eterno poeta Cazuza na Rede Nova Brasil FM, codinome Beija-Flor. Mais que moderna brasileira, agora 3 para as 8. Daqui a pouco tem o Sob Medida e Nada de Intervalos. Fique na sintonia.

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1: Nova Brasil, mais que moderna brasileira, 8 em ponto, começou sob medida com Fernanda Porto.

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1: Que delícia, hein? 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

0: O sinal de alerta. Tais sintomas podem estar relacionados à demência, condição que afeta a memória, o raciocínio e até o comportamento. Por isso, reconhecer os sinais precoces e procurar orientação médica faz toda a diferença para garantir mais qualidade de vida e um acompanhamento adequado.
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0: Em Brasília, 19 horas.
1: Está no ar a Voz do Brasil. As notícias do governo federal que movimentaram o país no dia de hoje.
2: Olá, boa noite.
0: Boa noite para você que nos acompanha em todo o país.
2: Segunda-feira, 25 de maio de 2026.
0: Vamos ao destaque do dia. Abertas inscrições para o Enem.
2: Uma novidade. Este ano, concluintes do ensino médio da rede pública estão inscritos automaticamente no exame.
0: O presidente Lula destaca que esse pode ser o primeiro passo para realizar sonhos e transformar o futuro.
3: A hora é agora. Se inscreva, passe no Enem, entre na universidade e faça tudo o que você quiser.
2: E ainda, Desenrola Brasil.
0: Você já pode utilizar o FGTS para renegociar dívidas com descontos e juros mais baixos.
2: A expectativa do governo do Brasil é movimentar mais de 8 bilhões de reais em recursos do fundo.
0: Turismo de natureza em alta. Unidades de conservação federais receberam mais de 28 milhões de visitantes em 2025.
2: Visitação recorde contribuiu com 20 bilhões de reais do PIB brasileiro, que é a soma de todas as riquezas do país. Cleide Lopes.
4: O turismo nas unidades de conservação sustenta mais de 300 mil postos de trabalho em todo o país.
0: Hoje, na apresentação da Voz do Brasil, eu, Mariana Jungmann e Luciano Seixas.
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0: Trabalhadores já podem consultar o saldo do FGTS para renegociar dívidas no novo Desenrola.
2: A medida ajuda mais brasileiros a quitarem débitos como cartão de crédito e cheque especial.
0: Quem está ao vivo conosco aqui no estúdio da Voz do Brasil e traz todos os detalhes é a repórter Graziele Bezerra. Oi, Grazi, boa noite. Explica pra gente como é que vai funcionar tudo isso.
5: Boa noite, Mariana. Boa noite também pro Luciano e para todo mundo que está acompanhando aqui a Voz do Brasil. Bom, o trabalhador ele vai poder usar até 20% do saldo do FGTS ou o limite de R$ 1.000, o que for mais alto. E aí, para poder amortizar e quitar ou quitar essas contas atrasadas por meio do novo Desenrola. Entram nessa modalidade dívidas bancárias, como cartão de crédito e cheque especial também. E com essa funcionalidade, o governo do Brasil pretende, então, movimentar até 8 bilhões de reais em recursos do FGTS por meio do programa.
2: Como é que vai funcionar, Grazi? Qual a primeira medida que a pessoa interessada deve tomar?
5: Pessoa interessada tem que primeiro saber, ter a noção ali da dívida dela, né? Mas aí, então, utilizar o saldo do fundo, o que pode ser também de contas ativas ou inativas, o primeiro passo, claro, é consultar ali o aplicativo do FGTS para ver o valor que essa pessoa tem disponível. Depois, ali no próprio aplicativo, o trabalhador autoriza o acesso das instituições financeiras aos valores. Então, ele negocia a dívida diretamente com o banco. E aí, só depois dessa negociação é que a Caixa Econômica Federal vai fazer, então, a transferência dos valores do FGTS diretamente aos bancos responsáveis pelos contratos. E aí, lembrando que o trabalhador não precisa comparecer às agências, né, do banco, não precisa comparecer ali à Caixa Econômica para confirmar, então, a operação, nem ao seu banco de origem. Como explica, então, o diretor de Políticas de Proteção ao Trabalho do Ministério do Trabalho e Emprego, Carlos Augusto Gonçalves.
6: Ele pode fazer todo este processo, né, de maneira digital, né, ou em consulta, tratando por telefone com as instituições financeiras para identificar a dívida. No caso específico do ATT, é tudo digital. A autorização do saldo é digital, ele faz com o ATT, levanta junto aos bancos as dívidas e essas informações das dívidas serão remetidas pelos bancos diretamente à Caixa Econômica Federal. Só depois que o banco prestou essa informação para o agente operador, que é a Caixa, é que a Caixa está autorizada a fazer o repasse para a sua instituição financeira decorrente daquela dívida que ele acabou de reestruturar.
0: Agora, Grazi, vamos relembrar, então, quem são as pessoas aptas a participarem do programa, qual é o perfil?
5: Claro, Mariana, vamos lá. Para usar o FGTS no Desenrola, é preciso ter, então, um saldo disponível, né, na conta do Fundo de Garantia e ter renda mensal de até 5 salários mínimos, o que equivale aí a cerca de R$ 8.100. Então, para serem elegíveis, as dívidas devem estar atrasadas entre 91 dias e 2 anos. Essas dívidas recebem aí descontos de até 90% e juros mais baixos que o do mercado.
2: Obrigado, Gabriele Bezerra, pelas